0: Que música linda, né? Coldplay com o som de 2005, Fix You.
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0: Agora com ele, Harry Styles, American Girls.

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2: Som de 2001 da

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4: Muito bom dia, senhoras e senhores. Hoje, segunda-feira, dia 4 já de maio de 2026, aqui DJ Henrique Amaral, apresentando mais uma edição dele, o Inesquecíveis, aquele programa diário de segunda a sábado às 5 da manhã, a partir das 5 da manhã até às 6 tem o Falando Sério, tocando muito flashback, resgatando músicas que realmente há muito tempo, com certeza, você não escuta. Hoje vou abrir com o som de 10,000 Maniacs com Because the Night, som de 93.
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1: Um ótimo dia pra você que tá indo pro trabalho, pra você que tá acordando agora, hoje segundou. E aqui tá rolando Inesquecíveis na Interativa. Você curtiu DNA Aces and Vega com Tones Diner? Teve Tribalistas, Velha Infância e a música que não para. Os melhores flashbacks no Inesquecíveis, agora com Eurythmics, com I Save the World Today.
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0: Love, teve Michael Jackson, Human Nature, também Big Mountain com Baby I Love Her Way. Eu sempre me recordo da música do Peter Frampton, que foi o auge, né, dessa música Baby I Love Her Way, apesar que ela também não é original do Peter Frampton, mas na década, no final dos anos 70, ali 79, ele regravou essa música e fez muito sucesso. Continua aqui o Inesquecíveis, lembrando que daqui a pouco, às 6 da manhã, tem o Falando Sério. Agora vamos com Engenheiros do Havaí.
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2: E aí, jornalista Popcostre, tá doido pra ir nessa segunda-feira, véi? Bom dia.
3: Bom dia, José. Bora começar a semana, bora começar o mês de maio, hoje, 4 de maio de 2026, meu velho. Bora nessa.
2: Bora nessa, são 6 horas em ponto. Gilvani Felipe, superintendente do IFAM Goiás. Bom dia, seja bem-vindo, Gilvani.
4: Bom dia, Zé. É um prazer estar aqui depois de longas e merecidas férias. Bom dia, Pablo Coça. Bom dia, delegado Valdir. Eu espero que Vossa Senhoria não tenha aprontado muito aqui na minha ausência.
2: Semana passada ele conseguiu ficar, segunda-feira passada, 39 minutos sem falar Lula ou PT.
4: Ah, não acredito. Sério,
2: 39 delegado? Minutos. É, doutor delegado Valdir, seja bem-vindo. Bom dia.
5: Bom dia. Semana abençoada a todos. Estamos a 38 dias, Pablo, da Copa do Mundo. Então, então já, olha só, já começamos a respirar Copa do Mundo já. Ah, e que a gente, o Pablo, que gosta muito da questão política, acabaram-se as articulações políticas. Tem um cenário mais manso do Brasil em Goiás. Mais manso que eu digo, caminhando, né? Então, semana abençoada a todos.
2: Vamos lá, agora são 6 horas e 1 minuto, temperatura variando entre 19 e 30 graus hoje, de acordo com a Clima Tempo. Chuva, nada de chuva em Goiânia. Ah, bom, o sol nasce às 6h29 e se põe às 17h58. Ainda estamos na lua cheia, que está maravilhosa, mas acho que ela já se recolheu. São 6h02. A temperature neste momento em Goiânia parece estar um pouquinho mais alta, hein? 21 graus de temperatura, sensação térmica 20. No meu carro estava marcando 22 graus. 22 degrees. Bora lá, número para você interagir com a gente, 32269490. Homem desaparece após sair de casa rumo a Goiânia. Ele saiu de Indiara, sofreu acidente e desapareceu. Também governo lança hoje novo pacote de renegociação de dívidas. Também no programa de hoje, Atlético perde pênalti e empata sem gols com o Juventude. Goiás é goleado pelo Fortaleza. Pernambuco e Paraíba decretam estado de emergência e calamidade por causa da chuva. Já foram 8 mortos nesses 2 estados. Mirassol faz 2-1 e Corinthians volta ao Z4 na primeira derrota com o Diniz. Diniz, treinador, denuncia que foi alvo de racismo após jogo de futebol em Goiânia. Tudo isso e muito mais no programa de hoje, do qual você participa através do 3226-9490. 3226-9490. Primeira notícia: Câmara tem sessão hoje e abre contagem para avançar com o fim da escala 6-1. Em meio à disputa pela paternidade da pauta, Hugo Mota convocou reuniões extras para acelerar a tramitação. Planalto lançou campanha em canais digitais e imprensa internacional. Mas pode ser aquele meio termo, né? Pode ser que o fim da escala 6-1 demore 4 anos, Pablo Coça, para acontecer efetivamente, porque a ideia é diminuir 1 hora da carga horária semanal por ano, chegando à redução de 4 horas apenas em 2030, Pablo Coça.
3: Essa é uma possibilidade. Eu não sei se tem espaço político, Zé Luiz. Essa pauta caiu no gosto popular. Pode ver, a gente não falava de escala 6-1, não era uma terminologia que usávamos. Hoje ela se transformou em algo já de forma, sei lá, infinitiva. você não precisa explicar o que que é, sabe? Escala 6x1 todo mundo entende o que é, e a gente não tinha esse hábito de citar a carga de trabalho com essa terminologia, e ela pegou. E as pesquisas mostram, José Luiz, de 70% de aprovação para mais, né? É uma pauta que quanto mais as pessoas sabem, mais popular ela fica. Então, essa diluição, eu não sei se no ano eleitoral aí, em que você começa a ver mais políticos em feiras, em ambientes públicos, ou tem mais deputados estaduais, federais viajando pelo interior, para lá, cultivar as bases, os caras são pressionados, são perguntados. E aí, são perguntados, claro, pelo segmento empresarial, mas também pelo povão. E empresarial elege 1, 2 deputados. O que elege de verdade é o povão trabalhador. E o povão trabalhador tem um artigo muito bom no Jornal o Globo da semana passada, escrito pelo Moura, Renato Moura, se eu não me engano. Eu vou pegar o nome dele aqui depois e falo para a audiência. Que ele faz pesquisas qualitativas e que quem se coloca contra a escala 6x1, a pessoa já olha de lado assim, fala assim, o quê? Você é contra o fim da escala 6x1? Tipo assim, é igual, é quase você falar que você adora o demônio. Porque as pessoas querem mais tempo com a família. As pessoas querem mais tempo para ir pra igreja. As pessoas querem mais tempo para fazer um bico. Para fazer uma marmita, para dirigir um aplicativo, para fazer uma unha ali, Giovanni, sabe? E fazer um bico ali, de ter um plano de você melhorar um pouquinho a grana. O político brasileiro, José Luiz, que chegar com essa ideia de diluição, vai ter que estar bom de argumento para convencer o povo, viu? Porque há uma convicção profunda de que o trabalho está desumano. E aí, o que as pesquisas qualitativas pegaram, Zé Luiz? Esse texto é muito bom para a gente compreender. O pessoal pescou ali, delegado Valdir, que quem fala contra a escala 6x1, normalmente não trabalha na escala 6x1. Trabalha 5x2, trabalha 4x3. Aí fica confortável, né? Você falar do tanto que o outro trabalha, dando um pouquinho na maciota, né?
2: Bora lá, quem gostaria de falar, doutor delegado Valdir.
5: José, eu só, o Pablo até me perguntou semana passada, né, meu posicionamento a respeito dessa matéria. Eu gosto muito do modelo americano, que é por hora trabalhada. Dizer que essa modificação da legislação, ela não vai atingir todos os trabalhadores, porque boa parte da classe de trabalhadores, servidores públicos, municipais, estaduais, federais e várias outras categorias já usufruem dessa carga horária, né? Então, dizer que boa parte, então, vai atingir uma quantidade menor de trabalhadores.
2: Mas aqui na rádio, por exemplo, atingiria pouca gente, porque a maioria já trabalha na escala 5x2.
5: Sim.
2: Só mesmo o pessoal do ar, que faz programas e tal, que trabalha na 6x1.
5: Então, para você verificar, Pablo, que são poucas categorias. Mas me permite, Pablo, discordar de você quando você disse que o trabalhador em geral, ele elege a maior quantidade de deputados. Por quê? Eu vou fazer um raciocínio diferente de quem vem da política. O voto de opinião, o voto daquela pessoa pobre, popular, são pouquíssimos deputados federais que tem. Pouquíssimos. Por quê? Porque a maior parte deles acaba tendo eles vêm do empresariado. Se você pegar aqui em Goiás, dos 17 deputados federais, ou vem do empresariado, ou vem do agronegócio, e vem daquele voto político, aquele voto trabalhado. Então, só me permita discordar pelo raciocínio, né? Que a maior parte dos deputados, eles vêm, não vêm do povão, eles vêm realmente, não vêm das pautas do povão, ele vem do sindicato, não, ele vem naturalmente do empresário, que mesmo não havendo, mesmo hoje existindo o financiamento público, acaba influenciando nas eleições.
2: Gilvani.
4: Eu vou manifestar um pouco meu ceticismo aqui. Eu sou otimista, mas eu sou um otimista realista, sabe, Zé? Por exemplo, a pauta do imposto de renda, aquela coisa do imposto de renda apenas para quem ganha acima de 5.000, por exemplo, uma pauta muito importante, muito, muito justa, de justiça tributária. E o efeito que teve, Pablo, foi muito pequeno. foi um efeito na população muito pequeno. Eu não sei por quê, eu não sei se é porque essa questão do imposto de renda impacta uma vez por ano, eu não sei o que é. Eu sei que não impactou. É como se não tivesse acontecido, é a impressão que eu tenho. A minha dúvida agora é se essa pauta, que é uma pauta importantíssima, que eu reputo uma das mais importantes pautas levantadas nos últimos anos, que vai mexer com boa parte, se não com a maioria, mas com boa parte da população brasileira, eu não sei se ela vai ter esse impacto. Primeiro, porque talvez não sejam 4 anos, mas também não dá para esperar que seja mês que vem. Sabe, Pablo? Eu acho que essa pauta aí, se for aprovada, quando muito, começará o ano que vem. Assim, eu tô querendo ser bem realista. Vocês me desculpem se vocês acharem que isso é pessimismo, mas não é. É porque eu já vi muita coisa acontecer e eu não tô querendo, Zé, dar uma aqui de Poliana, né? Eu só quero falar o seguinte, eu acredito que essa pauta pode ser apoiada, até porque o presidente da Câmara já se manifestou favorável e ele se manifestando, ele puxa uma parte do Centrão com ele, né? Agora, quando começa isso a vigorar? Eu acredito que isso não comece antes do ano que vem, portanto, talvez a influência disso aí em termos políticos e eleitorais seja zero esse ano.
5: Zé, só para terminar o raciocínio, porque o Pablo quer falar, é dizer para você que é uma pauta, José, que eu estive no parlamento, muito difícil do qualquer parlamentar votar contrário. É uma pauta muito difícil. Mas dizer que tem uma conta, alguém vai pagar essa conta. Agora nós precisamos saber quem vai pagar essa conta, porque não tem almoço gratuito.
2: Pablo.
3: Bom, o texto que eu citei, né? Quem escreveu foi o Renato Meirelles. Eu falei Renato Moura, me confundi o sobrenome dele. Renato Meirelles, ele é presidente do Instituto Locomotiva, que é especializado em pesquisas qualitativas. E aí ele diz o seguinte, sabe? Eu fiz alguns recortes aqui enquanto o Valdir e o Giovanni falavam. 71% apoiam o fim da escala hoje, e segundo o Datafolha, esse percentual sobe quando a pergunta informa que não haverá redução salarial. Ou seja, 71% apoiam ainda achando que pode ter redução salarial. Por quê? Eu destaco esse parágrafo que ele coloca, José Luiz. Para a classe C, tempo não é abstração. É o ativo econômico mais valioso que tem. É o que ela vende ao patrão durante a semana, converte em bico no único dia de folga, virando motoboy, manicure, vendedor de marmita e entrega à família quando sobra. O salário compra o feijão. O tempo decide se ele é dividido com o filho, com a mãe doente, com a esposa que segura a casa ou comido sozinho em pé um turno. E aí ele fecha o texto dizendo o seguinte, sabe? Em 2026, o bilhete que precisa estar com qualquer comitê de político brasileiro é: o tempo é com a família, estúpido. Quem não entender isso, vai descobrir na noite da apuração que estava lendo errado o país. Então, isso que o Valdir coloca para votar contrário, ou para votar numa diluição, como o Zé Luiz colocou, pode acontecer. Mas sabendo que tem um custo eleitoral brutal e será cobrado de acordo com o que dizem as pesquisas.
2: Agora são 6:13. 6:13, Atlético Goianiense perde pênalti para no goleiro e empata sem gols com Juventude. Gustavo Coutinho perdeu 2 chances de converter penalidade no Ascioli. Jânio José da Silva escreve aqui no jornal O Popular: o resultado não foi o esperado pelos atleticanos, que esperavam a vitória em casa para subir posições na tabela e terminar acima do 10º lugar. Os planos não deram certo para o Dragão, que precisa se recuperar contra o Ceará no próximo sábado em Fortaleza. Por outro lado, o Goiás foi goleado pelo Fortaleza e entrou na zona de rebaixamento da Série B. O Alviverde saiu na frente no primeiro tempo, mas sofreu virada na segunda etapa na Arena Castelão, escreve Paula Parreira no jornal O Popular. O Goiás foi goleado por 4-1 de virada pelo Fortaleza na noite de sábado e sofreu sua 4ª derrota seguida na competição. no mínimo momentaneamente, entrou na zona de rebaixamento da segundona. Segue com 7 pontos, Pablo Coça.
3: É, o Goiás, ele vem com 4 derrotas seguidas em campeonato de ponto corrido. Isso afunda o time, né? Ele tá ali abrindo a porta da zona de rebaixamento, na 17ª colocação. Uma situação muito delicada, porque agora a faca e o queijo estão nas mãos do Vila Nova. Porque o Vila Nova hoje enfrenta o Atlético no Oba, pode assumir a liderança do campeonato. E veja você as ironias da vida. O próximo jogo é Goiás e Vila. Então, ou seja, o Vila Nova tem a possibilidade na liderança do campeonato, caso vença hoje, com 15 pontos, liderança isolada se vencer, enfrentar o Goiás afundado na Z4, na Serrinha, com a possibilidade de pisar mais ainda no Goiás para as zonas de rebaixamento e confirmar a sua liderança. A faca e o queijo está na mão do Vila Nova. Só que a gente sabe, né? A faca e o queijo na mão do Vila costuma ser complicado. Porque o Vila, ele dá conta das coisas mais surreais pro bem e pro mal, assim. Porque se brincar, ele pega o queijo, enfia na cabeça e deixa a faca cair no pé e fura o pé. Acontece isso com o Vila Nova, com alguma frequência. E o Vila Novense sabe disso muito mais do que eu. Então, o destaque hoje da Série B é a possibilidade do Vila Nova isolar-se na liderança, afundando o Goiás na zona de rebaixamento com 5 derrotas seguidas. Vila Nova conseguirá esse feito e deixaria, claro, a torcida exultante?
2: Vamos lá, delegado Waldir.
5: Zé, penso que a rodada foi assim, bastante foi boa pro Vila. O Fortaleza goleou o Goiás e aí assumiu liderança provisória, porque realmente hoje tem um jogo. Então, bora lá, Vila! Mas quem deve estar bravo é o Adson, né? Empatou em casa, mas o melhor jogador foi o goleiro adversário. Meu Corinthians, com time misto, perdeu, o Diniz perdeu a invencibilidade, Flamengo perdeu um jogo ganhando de 2-0, empatou em casa, e o outro técnico que saiu muito bravo também, clássico Palmeiras e São Paulo, muito morno, 1-1, assisti um jogo do
3: inglês. Santos, Aldir. Palmeiras e Santos.
5: Palmeiras e Santos, certo. Parabéns, obrigado pela correção. Assisti um clássico muito bom, Liverpool e Manchester. 3-2 pro Manchester. Que jogaço, né? É um jogo diferenciado, onde os jogadores brasileiros se destacaram. E também destacar, José, a vitória do Praia no vôlei, né? E ter tricampeão, mais um campeonato. Então, as minhas notas esportivas são essas de hoje.
2: Vamos lá, daqui a pouco o Ministério Público ajuizou ação civil pública contra a União e contra pesquisadores e também uma instituição hospitalar no Amazonas. A denúncia, coisa lá da pandemia, hein? Envolve a realização de um ensaio clínico irregular utilizando a droga proxalutamida, que estaria associada à morte de 200 pacientes durante o auge da pandemia no Amazonas. Nossa. Em 2021. E esse estudo falso aqui, com informações falsas, foi amplificado pelo deputado, então deputado federal Eduardo Bolsonaro, pelo então presidente da República Jair Bolsonaro, etc. Envolvia até a inalação daquele remédio que ele tentou dar lá, que então o presidente tentou oferecer até para as avestruzes lá do Palácio da Alvorada. Vocês se lembram?
4: Avestruz não, ema.
2: As emas da vocês se lembram do remédio?
4: Eu lembro demais.
2: Ivermectina, alguma coisa assim? Pois é, então daqui a pouquinho detalhes sobre esse caso escabroso que aconteceu durante a pandemia, que é só mais um dos absurdos que aconteceram com a classe médica, envolvendo a classe médica durante a pandemia. E pasmem, aqui já era no comecinho de 2021, quando as vacinas já estavam chegando. E fizeram essa loucura, inventaram esse tratamento aqui irresponsável que matou 200 pessoas, quando as vacinas já estavam quase chegando aqui no Brasil. Quem é que tá na fila agora? Gilvani Felipe, mais depois do intervalo.
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1: Bora lá, voltando com Falando Sério na Rádio Interativa FM. 3226-9490 para você interagir com a gente. Gilvani Felipe na fila.
2: Ô Zé, eu tinha pedido a palavra para falar sobre futebol, né? Primeiro de tudo, eu queria falar sobre um jogo que eu assisti semana passada e que as pessoas que assistiram vão, é um daqueles jogos que você não esquece, que você vai lembrar durante muito tempo. PSG e Bayern.
3: Show.
2: 5-4 pro PSG, ou seja, 9 gols, Zé, durante uma partida. Rapaz, que jogo emocionante, que espetáculo. E assim,
3: como já tinha sido Bayern e Real, né?
2: Já tinha sido. Agora, vem aí a segunda parte, né? Que é o jogo, mesmo enfrentamento, só que dessa vez na Alemanha. Então, já fica aí a dica. Quando for acontecer esse show, eu sugiro que os amantes do futebol não percam. Porque o primeiro já foi muito bom. O Vila Nova hoje, nós estamos na torcida. Se o Vila mantiver o ritmo e conseguir essa vitória... no Oba hoje, eu acho que se tem a pretensão de subir, tem que ganhar em casa, é obrigação, não pode nem empatar, né? Então, isso é a primeira coisa. Segundo, o Goiás, realmente, o Goiás está vivendo uma crise que há muito tempo eu não via, não só em campo, como fora de campo. Vocês viram o tamanho do déficit do Goiás, um déficit de 98 milhões de reais no ano passado. O Goiás está tendo constantes prejuízos em campo e fora de campo, não é? Então, isso aí é um problema que o Goiás está vivendo e vai ter que superar. E o Goiás sempre, dos times goianos, sempre foi o time com maior, digamos assim, excelência administrativa, tá se demonstrando que caiu na mesmice do futebol ordinário. É como o São Paulo, né? O São Paulo, durante muito tempo, foi o exemplo de administração do futebol e depois caiu também e hoje está tentando se reerguer, né? E agora o Flamengo foi a grande decepção, né? O Flamengo jogou bem e nos 10, 15 últimos minutos largou a peia, relaxou e tal. O Vasco foi gostando do jogo, fez um gol e empatou. O resultado, os 3 pontos escaparam faltando 30 segundos pro final do jogo, lamentável.
1: Doutor delegado.
3: Bem rapidinho, só pra dizer que já saiu aqui na Interativa aquele cafezinho quentinho, né? Cafezinho quentinho, pão de queijo, eu aprendi que comer com manteiga, aqui com o Giovanni, né? E já vi lá do outro lado, como cá, acolá também, o Pablo acabou de servir pra ele ali, ele demorou até pra sentar na cadeira ali, ele serviu pra ele o cafezinho na xícara do Flamengo.
1: Meu amigo.
4: Rapaz, sem café não engrena, né?
1: E aí o ouvinte se reparou que eu tô mais devagar ultimamente, porque eu não tô tomando, raramente eu tô tomando cafezinho nesse horário, que eu tava viciado. E aí, sem café, meu amigo, você fica mais devagar nessa hora, não tem jeito, não funciona da mesma forma, porque o café é muito estimulante, né?
2: Ô Zé, mas alguém precisa ter juízo.
4: Você cortou cafeína geral, Zé?
1: Não, não cortei geral não, mas eu vi que assim, só durante o programa aqui, eu tava tomando umas 10 xicrinhas de café, né? Só das 6 às 8, tá? Às 10 para 6 até às 8 e pouco.
2: Ô Zé, mas faz você muito bem, porque alguém precisa ter um pouco mais de calma, de paciência, de tranquilidade.
1: Aí a gente fica muito acelerado e até às vezes o coração você sente que fica mais acelerado com tanta cafeína, Pablo Coça.
4: Eu vou no café até meio-dia. Depois do meio-dia, eu já não tomo mais café no período da tarde, porque eu percebi que tava interferindo no sono. Então eu foco, entendeu? Eu tomo uma daquela cafeteira francesa, né? Que é o vapor passa pelo pó, assim, né? Eu faço uma daquela e tomo isso durante a manhã. Até, na verdade, até o final do programa. E depois eu faço 2 xícaras. Você sabe como é que eu sou, né, Zé Luiz? Umas 9h30, outras 11h30 da manhã. Eu marco o horário que eu tô. Você acha que eu não vou ter o horário certinho, né?
1: E não é nem então, 9h29, né?
4: 8 horas eu tomo o último café do programa. Aí depois 9h30 uma xícara, 11h30 outra xícara. Meu e acabou.
3: Deus do céu.
5: Filho de militar? Filho de militar, militar é.
4: É, na neto, neto.
3: Neto, aí, ó, neto.
1: O cara que acha que, né, é o cara largado, largadão. É,
3: doidão, doidão.
1: É, doidão. É o cara mais metódico que eu conheço. É, eu falo assim.
3: Eu falo que ele é um hippie fake.
1: Até vizinho.
4: Tô esperando ainda a carona pôr de estoque.
1: É, cara.
5: Olha a foto aqui, José. Olha a foto aqui, olha, do Pablo, aqui... Na hora do cafezinho aqui, Pablo, tem uma foto sua aqui. Nossa!
1: Cabeludão, lourão, né?
5: É diferentão aqui, viu?
1: Olha só, ouvintes da Rádio Eldorado de São Paulo protestam na Avenida Paulista contra o fechamento da emissora. Evento reuniu cerca de 400 pessoas na manhã de ontem. Cerca de 400 pessoas se reuniram ontem em frente ao vão livre do MASP em São Paulo em protesto contra o encerramento das atividades da Rádio Eldorado, encerramento previsto agora para o dia 15 de maio. Com cartazes e megafone, ouvintes se alternaram para ressaltar o inconformismo com o fechamento e o vínculo afetivo com a emissora no ar há quase 70 anos, Pablo Costa.
4: Bom, o fechamento de qualquer meio de comunicação, ele me dói, primeiro pela questão profissional, evidentemente, né? Mas também pela afetiva, assim, quando fecha uma revista, quando fecha um site, quando fecha uma rádio, um pedaço ali das coisas que você, quando você é público daquele órgão de imprensa, um pedaço da sua rotina vai embora, um pedaço das coisas que você se alimenta intelectualmente vai embora, é muito ruim. A Rádio Eldorado, ela tem um perfil, e aí o José Luiz tem muito mais gabarito para falar sobre isso que eu, estudioso do rádio que é, ela tem um perfil intelectual, né? É uma rádio tida como uma rádio intelectualizada e que não briga pela audiência quantitativa, mas faz bonito na questão qualitativa, porque ela tem esse público capaz de fazer um protesto. Sabe, pouca gente, 400 pessoas, pouca gente, mas junta 400 pessoas pra você ver, por qualquer motivo. Não é algo simples você juntar 400 pessoas. Quem participa aí de movimento sindical, estudantil, religioso, sabe que juntar 400 pessoas não é algo trivial. E as pessoas têm uma relação afetiva com a Rádio Eldorado, porque ela não é facilmente substituível no dial. Porque a programação dela, ela é intelectualizada, ela atende um nicho, que São Paulo, uma cidade com característica de país, devido ao seu volume, quantitativo de pessoas e também econômico, ela tem perfil para isso, ela tem público para isso. Então, é uma rádio que trabalha num segmento intelectualizado, muito tem voz ativa na sociedade, participa, gosta de se engajar nos debates, e certamente vai fazer muita falta, porque São Paulo tem público para tudo, devido ao seu tamanho. E a Rádio Eldorado, claro, o Estadão não vai queimar dinheiro, né? Não devia estar dando lucro. Agora, às vezes é possível reposicionar de alguma forma, mas creio que depois da decisão tomada, divulgada, esse protesto é muito mais um lamento público de uma audiência que ficará órfã do que efetivamente algo que pode mudar as contas do Jornal Estado de São Paulo, até porque é uma empresa, né? Então, assim, se o cara não tá fechando o Excel, não mente. Se não tá batendo no Excel dele lá, ele não tem por que continuar tocando uma operação deficitária. Mas que deixa uma chaga no coração dos ouvintes, deixa. Todo mundo que já viu um órgão de imprensa que ama, e eu já vi vários, fechar, a gente sabe que a gente fica meio órfão durante um tempo.
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3: José, é ruim fechar qualquer órgão de comunicação. Eldorado, eu morei em São Paulo, José, por muito pouco tempo, né? Então é uma rádio, assim, tradicionalíssima. Mas eu queria aproveitar essa deixa do fechamento da rádio, né? Porque eu vi uns boatos, não sei se é verdadeiro ou não, a venda, né, é, da Jaime Câmara, e com a venda da Jaime Câmara, é, eu vi um boato de que é, poderia correr risco de jornais e até a rádio ter o fechamento. Não sei se é verídico ou não essa informação, eu escutei de alguns servidores, amigos meus, então realmente é uma preocupação que a gente já passa a ter por aqui.
1: Bom, e tem uma notícia aqui, né? Eu busquei e realmente haveria uma negociação entre o grupo Jaime Câmara e o grupo Liberal do Pará. Houve uma negociação frustrada muitos anos atrás, né? Com um grupo do Mato Grosso, salvo engano, do Mato Grosso. E agora a negociação seria com o grupo paraense Liberal, que lá é retransmissor da Rede Globo, a TV Liberal, no Pará. Vamos lá, 3226-9490. Olha só, eu tô buscando aqui, em 2018, essas negociações frustradas foram com o grupo Zaran. São 6:34. Vamos lá com o nosso querido ouvinte interagindo com a gente. 3226-9490. Para você interagir com a gente, 3226-9490. Sempre elejo uma rádio na cidade onde eu moro. Diz aqui a nossa ouvinte Ariadna Paz. E aí ela continua, assim como aqui em Goiânia, eu só escuto a Interativa. Nos 10 anos em que eu morei em São Paulo, eu amava escutar a rádio Eldorado. É um nome lindo, né? Eldorado. Eu lamento muito o final da Eldorado lá em São Paulo, e cerca de 60 profissionais serão desligados. Tem aqui a participação do nosso ouvinte, e o cara já tá querendo entrar na polêmica do futebol. Olha só, o primeiro problema do Flamengo hoje está sendo o técnico Leonardo Jardim em não entender que hoje em dia quem carrega o Flamengo nas costas são o Pedro e o Arrascaeta, que são jogadores que precisam jogar os 90 minutos, porque não adianta o cara jogar bem, fazer gol e quase no final o técnico retirar esses jogadores. Então o time adversário faz gol e empata ou até ganha de virada. Este é o raciocínio do Leomar, Pablo Coça.
4: Eu discordo do Leomar, né? Claro que nenhum time no Brasil tem a possibilidade de abdicar o talento do Pedro e do Arrascaeta. Agora o Arrascaeta tá machucado, né? Lesionou o ombro lá na Argentina. É dúvida, inclusive, para a Copa do Mundo. Se o Uruguai não passar ali da fase eliminatória, ele nem joga. Ele vai estar apto a jogar, se tudo der certo, somente no mata-mata da Copa do Mundo. Então, até para a seleção uruguaia, o Arrascaeta é um problema. Em relação ao Pedro, gente, o que ele poderia fazer para não tomar aqueles gols? Ele ia estar de zagueiro, sabe assim? E outro, o jogador cansa também. Tem a minutagem lá que os caras podem jogar. O Pedro saiu no final da partida, gente. Ali foi uma desatenção, sabe? O time ficou de salto alto, não encarnou aquele negócio que clássico é clássico. O Vasco realmente é uma pálida sombra do que já foi, o poderoso Vasco. Mas continua carregando toda a tradição, carregando a tradição de um clássico. E o Renato Gaúcho sabe a importância de um Flamengo e Vasco, o técnico do Vasco. E os jogadores sabem que é o momento em que a torcida cobra mais um jogo contra o Flamengo. E vai cobrar até a última gota de suor. E foi na última gota de suor. Uma bola vadia, cruzada, um toque de cabeça e a bola entrou. Assim, não podia ter cruzado aquela bola. Pra não cruzar aquela bola, meu amigo, é chute pro mato, que o jogo é de campeonato. Aquilo lá, às vezes tem que parar toquinho mesmo, às vezes tem que morder, chutar a bola pra cima, estourar a bola, tem que fazer uma feiura no final do jogo. O Flamengo tá querendo dar espetáculo, lá, assim, teatro municipal, sabe? Quando tem hora, meu amigo, que é jogo de terrão mesmo. Final de clássico, ganhando por 2-1, é bola pro mato. E deixaram uma bola cruzada que o cara conseguiu dar ali um peixinho e tirou o rosto da jogada. Eu acho que não tem nada a ver, Leomar. O Arrascaeta, até porque não poderia, e nem o Pedro. É a questão é, faltou um brilho de chutar a bola pro mato no fim do jogo e não tomar o gol. 2x1 era 3 pontos do mesmo jeito. Aí, agora 2x2, é um empate. Empate em clássico nunca é mau resultado, vamos colocar isso. Só que pelo desenho da partida, foi um mau resultado. Você tomou um gol na última jogada. Mas, gente, vamos respeitar isso só do Vasco, né?
1: Vamos lá, agora são 6:38. Escreve aqui Brits Lopes a respeito da suposta venda do Grupo Jaime Câmara. A venda do Grupo Jaime Câmara voltou a movimentar o Alto da Serrinha. Há 4 anos após a fracassada negociação com o Grupo Zaran, eu acho que é mais tempo, hein? Foi 2018, 2019. O Grupo Zaran, que controla as afiliadas da Rede Globo do Mato Grosso e Mato Grosso do Sul, as empresas da família Câmara atraíram a atenção do Grupo Liberal, dono da TV Liberal, afiliada Globo no Pará. A proposta de compra envolveria a Rede Anhanguera, os jornais O Popular e Daqui, além das emissoras de rádio do Grupo Jaime Câmara. O valor negociado, segundo a Brits, gira em torno de 800 milhões. O empresário Jaime Câmara Júnior pode bater o martelo a qualquer momento, mas esse preço não inclui o estacionamento da empresa, que já foi vendido para uma construtora, salvo engano, é na quadra abaixo. No espaço vai surgir um condomínio vertical com 6 ou mais torres. A família Câmara, né? Que também tem muitos imóveis na cidade, inclusive ali naquela região, né? Aquele quarteirão inteiro, que é onde funciona o Grupo Jaime Câmara, e, salvo engano, o quarteirão logo abaixo, onde existe hoje um estacionamento, delegado Valdir.
3: Eu passo ali todo dia, né? Realmente, você era na parte inferior da Jaime Câmara, mas em frente, também eu que já vou na Jaime Câmara há muito tempo, sou do tempo da Bandeirantes, que a TV Bandeirantes era ali do lado também, a área em frente também era usada por estacionamento pela Jaime Câmara. Então, primeiro foi a parte da frente ali, praticamente uma quadra de estacionamento vendido para condomínios verticais, e agora a parte de baixo também. Ficamos tristes, né? Mas a gente sabe que se está vendendo, não é porque o ativo é baixo, porque o ativo é alto, né? Então,
1: altíssimo.
3: Então esse é o detalhe, né? É investimento que outra empresa faz, e é muito comum isso, né?
1: Realmente, se essa transação se confirmar e se concretizar, né? Vai ser um marco na comunicação goiana, né? Esse grupo, que é o maior grupo de comunicação do estado, saindo das mãos de uma família, de um grupo goiano, e passando para as mãos de um grupo de fora, de outro estado, Pablo Costa.
4: Eu não gosto de comentar negociação que tá acontecendo, principalmente envolvendo bolsos outros, né? Quem sou eu para dar opinião sobre o que o cara quer vender ou não o negócio dele, né? Agora, politicamente, todo órgão de comunicação tem um fator político, é ruim para Goiás, né? Você perder uma família influente como essa, que não só na comunicação, mas na política também, né? A família Câmara tem uma atuação política com prefeito, senador, tudo já teve câmaras ocupando, principalmente o Jaime Câmara ocupou esse cargo já relevante, né? Em cargos estratégicos da política do nosso estado. É ruim porque você coloca um grupo de outro estado que não conhece as entranhas da nossa região, você não sabe o que o Araguaia significa pro goiano, não sabe comer piqui sem espetar a boca com caroço, não vai entender as peculiaridades do goiano. Agora, negócio é negócio, né? Se o cara chegar no preço e achar que é bom, vai vender e é ruim. E vai ser bom pra ele e ruim pra nós, né? Espero que não acabe, Jornal Popular, por exemplo, né?
1: 6:43, voltamos em instantes. 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
1: Agora são 6:46, quase 6:47. Governo lança hoje novo pacote de renegociação de dívidas. O objetivo é reduzir nível de endividamento das famílias. De acordo com o Banco Central, mais de 100 milhões de pessoas têm alguma dívida com instituições financeiras. No fim de 2024, segundo o Banco Central, 117 milhões de pessoas tinham alguma dívida com instituições financeiras. Entre os principais eixos do programa do governo está a renegociação de débitos com bancos e operadoras de crédito. Os termos do novo desenrola foram definidos após uma série de reuniões entre o governo e representantes do setor financeiro. Vai ser possível negociar dívidas do cartão de crédito, cheque especial, rotativo, crédito pessoal e do FIES, adiantou o presidente Lula durante pronunciamento em cadeia de rádio e televisão na última quinta-feira. Pois é, o governo percebeu que, apesar, né, dos índices econômicos serem, em sua maioria, bons, a população não está sentindo isso. E um dos motivos é o endividamento. As famílias estão sufocadas com dívidas que são do cartão de crédito, cheque especial, consignados e até dívidas contraídas com os jogos eletrônicos. Pablo Coça.
4: Bom, basicamente o governo vai ser fiador, entendeu? Ele vai falar o seguinte, ó, renegocia aí, melhora o juro, limpa o nome da pessoa, que eu garanto. Basicamente é o governo sendo fiador das pessoas que estão endividadas com essas características. E aí, assim, é aquilo que eu falei, o desenrola dois, ele não pode ser ter um alcance limitado, tal qual foi o desenrola um, que a pessoa tira a cabeça ali do limiar, bota o nariz pra fora pra respirar, mas 2-3 meses já afunda de novo. Porque se a pessoa não compreender que o padrão de vida hoje, e esse é o problema, né? O estímulo ao consumo é muito grande, José Luiz. Você entra na rede social, consumo. Então, se o cara que ganha 5 mil por mês, ele tá vivendo como se ganhasse 7. O cara que ganha 7, tá vivendo como se ganhasse 10. O cara que ganha 10, tá vivendo como se ganhasse 13. E tá todo mundo andando um pouquinho atrás do que deveria estar. Aliás, na frente, no gasto, do que deveria estar. Por quê? Porque o estímulo ao gasto, ele é contínuo agora. Você pega o celular, qualquer rede social que você entra, 30 comercial, já pensado pelo algoritmo, exatamente naquilo que é seu perfil. Então, se você gosta de viagem, vai aparecer viagem. Se você gosta de futebol, vai aparecer bola de futebol. Se você gosta de corrida, vai aparecer tênis de corrida. Vai aparecer o que você quiser comprar. E aí a tentação no caminho é muito forte. O que o Zé Luiz fala, com 2 cliques você compra, divide em 10, só que 10 parcela de R$200 vira R$2.000, é um boletão. Ah, não, mas calma aí, essa aqui é uma parcela pequena. Mas de parcela pequena em parcela pequena, o orçamento da pessoa vai embora. E eu nem tô entrando no problema brutal, que são joguinhos, só as bets. Aí é um problema social muito mais complexo.
1: Bom, olha só, o cartão de crédito rotativo tem juros que ultrapassam 440% ao ano, isso dá mais de 30% ao mês. E a renegociação do Desenrola Brasil permite renegociar essas dívidas com taxas inferiores, bem menores, altas, mas mesmo assim muito menores do que essas taxas que o cartão cobra, taxa de 1,99% ao mês. Então, assim, eu ouvi economistas falando, se você tem dívida no cartão de crédito e se acostumou a pagar o mínimo, achando que tá tudo sob controle, né? Não, vou pagar o mínimo aqui, vou pagar o mínimo, acho que é 15%, 20%, né? Saia dessa, não perca essa oportunidade de renegociar. Pega lá o valor que tá, não, isso aqui estancou a sangria, agora é 1,99% ao mês. Por quê?

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1: É um ano de bondades, né? Imposto de renda, 6x1, desenrola.
0: Imposto de renda foi ano passado, né? Que foi aprovado e entrou em vigor esse ano.
1: Mas é um ano de muito bondades, né? É um ano político. E aí, José, essa questão do desenrola, eu tava vendo os números ali que o Pablo já adiantou, né? Vejam só, foram negociados mais de 15 milhões de pessoas numa renegociação de 53,2 no desenrola 1. Então, para mim, essa situação desse novo desenrola 2, né? É aquela situação da pessoa que já estava na UTI, lá atrás, no governo lá atrás já estava na UTI, aí você pega e fala assim, não, eu não vou curar você não, vou dar um medicamento pra você, você vai tomar um remedinho pra você sobreviver mais um pouquinho, viu? Mas eu não vou curar você não. Ah, então você vai continuar no sufoco, lascado, tá? E respira um pouquinho, mas você não vai sair daí não, tá? Não tem remédio ainda não, é uma pena. Porque com certeza esse endividamento, eu peguei umas pesquisas final de semana, José, o endividamento está numa região onde sempre o atual governo se deu muito bem, que é no Nordeste. O povo do Nordeste está muito endividado, muito mesmo. Então, isso pode ter reflexo eleitoral.
0: Agora são 6h54. A Suzana está dizendo: bom dia, José. Sem café não tem segunda. Eu quase concordo com você, viu, Suzana? Estou conseguindo sobreviver, mas faz falta. 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Gilvani.
2: Ô Zé, essa questão do endividamento, ela é muito grave, porque o dinheiro que entra, que a pessoa recebe, já vai embora logo na sequência. Isso gera uma frustração.
0: Tá comprometendo cerca de 30% já do orçamento, só o pagamento.
2: Pois é.
0: Do crédito.
2: Você imagina assim, é uma frustração muito grande. Eu convivo com pessoas que recebem em torno de 5.500, que o dinheiro, por causa de endividamentos, não dura 15 dias, entende? Então, imagine quem ganha menos, não é? E eu queria dizer o seguinte, no Brasil nós temos essa imoralidade, Zé, porque eu considero imoral os juros do cartão de crédito.
0: Sim.
2: Isso é uma imoralidade
0: legalizada.
2: Exatamente, porque isso é antigo, eu sempre achei isso, delegado. Uma coisa imoral, 400% de juro.
0: Sendo que a Selic é 14,5% ao ano.
2: Pois é, a Selic é 14,5%. Então, olha só, isso é a primeira coisa. Isso tem que haver uma medida, não só num programa. Isso tem que haver uma regulamentação geral em relação a isso. Segundo ponto, BETS. BETS, o que houve foi o seguinte: nós tivemos no governo Temer a aprovação para que fosse regulamentado. E no governo Bolsonaro, passou-se 4 anos sem regulamentar. Então, criou uma situação de, ó, velho oeste, meu amigo, tá tudo liberado. Criança tava apostando no bet, criança, adolescente. Esse negócio, agora que as pessoas começaram a se dar conta, o governo começou a tomar providências, mas isso não é simples, porque envolve inclusive vício. Porque está provado que o jogo, o mesmo mecanismo cerebral que envolve o vício, por exemplo, numa droga que provoca dependência, como o álcool, por exemplo, é o mesmo mecanismo que provoca a dependência do jogo. Então, o Zé, é um problema muito complexo e parte dele tem a ver com essa questão das BETs. E toda vez que o governo tenta regulamentar as BETs, vem o Centrão e derrota a proposta. Você vê que isso tem 2 anos que

0: tem projetos tramitando no Congresso e não consegue, porque é um lobby muito forte. É um lobby muito forte no futebol, um lobby muito forte na política, infelizmente.
1: Bom, e nós temos aquele episódio que apenas ilustra a bandalheira que pode estar ocorrendo com relação à defesa política das bets no Brasil, no Congresso Nacional. Aquela viagem do Hugo Mota e quem estava com ele, aquela viagem com
2: Ciro.
1: Com Ciro Nogueira. Ciro Nogueira e Hugo Mota, dois dos homens
0: Caribe, né?
1: Mais influentes, viajam para uma ilha, para um paraíso fiscal, no avião de um dono de bet. Só isso, por si só, já seria um escândalo. O que esses influentíssimos homens da política nacional estariam fazendo? Pegando carona, viajando para um paraíso fiscal com um dono de bet. A viagem em si já seria um escândalo. Só que não ficou aí, né? Teve aquela questão das 5 malas na volta que passaram sem revista nenhuma. O que esses homens estariam trazendo? O que eles foram fazer lá no paraíso fiscal com o dono de uma bet? Aí a gente entende por que esse povo é tão defendido no Congresso Nacional, delegado Valdir.
3: José, realmente o escândalo do Master é gigantesco e todo dia está se falando da delação. Mas eu queria aproveitar, né? O Pablo gosta das notícias quentinhas da política.
1: E por falar em política, né? Tá existindo a denúncia. Inclusive, o próprio Valdemar Costa Neto falou numa entrevista que o acordão para passar a anistia seria. Isso. A gente aprova a anistia, ou seja, não foi a anistia.
3: A dosimetria.
1: A dosimetria, né? Pra diminuir a pena de todo mundo.
0: Derrubada o veto ao nome do Messias também.
1: Então, esse pacotão incluiria, a gente vota, derruba a indicação do ministro do STF, né? O Messias. A gente aprova a dosimetria, mas...
0: Ninguém mais fala em CPI.
1: Não se fala mais em CPI do Master. O negócio é enterrar a CPI do Master, delegado Valdir.
3: José Luiz, eu falei lá atrás, em vários momentos eu falei aqui, que quem manda no Brasil não é um presidente da República. Seja lá atrás, que nós temos um primeiro-ministro no Brasil. Seja lá atrás com o ex-presidente Bolsonaro... ou agora com o presidente Lula, quem manda no Brasil é o Columbre, né? Então, o Columbre decidiu, fez uma articulação contra o governo federal, matou o Messias, depois de mais de 132
1: anos.
3: 132 anos, matou o Messias e logo em seguida veio a dosimetria. E os jornais, Pablo, comentaram muito no final de semana que isso já seria um pré-alinhamento do Alcolumbre, parte do Centrão, com o Flávio Bolsonaro. Então já mostra assim as primeiras asas nessas derrotas que o governo federal teve. E o que chamou bastante atenção, Pablo, porque tem uma influência aqui, né? Foi a não votação de um do senador Wilder Moraes, que não foi votar, estava lá, mas não votou. Aí fica várias conspirações dizendo por quê? Ele não votou, ele é amigo do Messias, do Messias. Qual a razão do senador estando lá e não tendo votado?
1: Únicos quatro ausentes naquela votação tão importante, né?
3: Sim, então ele acabou tendo politicamente, eu vi pelas redes sociais, um desgaste muito grande, viu?
1: 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IPOG tem a participação do nosso querido ouvinte, depois passo pro Gilvani Felipe.
4: Bom dia a todos.
1: Bom dia.
4: Sou Flávia, tô a caminho do trabalho.
1: Oi, Flávia.
4: Eu queria parabenizar pela fala do Pablo. Respeita a história do Vasco. Sou vascaína e ficamos muito felizes ontem de ter conseguido o empate. Realmente o empate é muito, muito importante num clássico como esse. Bom dia a todos.
1: Respeito o Vasco, rapaz. Respeito o Vasco. Gilvani.
0: É, o Vasco fez por merecer aquele empate. O Flamengo bobeou. É isso mesmo. Agora, Zé, sobre o Master, o importante, e isso a gente vinha conversando nos intervalos aqui, não sei se o delegado e o Zé Luiz se lembram, de como esse escândalo do Master estava atingindo muita gente, aliás, gente demais, ao ponto da gente já começar a prever uma pizza. Lembra disso, delegado? Nós conversamos sobre isso? Porque começou a atingir gente de tantos partidos, de tantos os lados, de tantos os poderes, Zé, que lá pelas tantas, isso meio que colocava esse pessoal meio assim que os empurrando para um grande acordão. E você veja que esse acordão que foi relatado pelo presidente do PL, né? Porque o Alcolumbre teria apresentado para ele a proposta: olha, vocês me ajudam a barrar o Messias, que eu aprovo a dosimetria. E em troca, vocês não falam mais em CPI do Master. Por quê? Porque uma CPI do Master vai fazer aparecer muito mais coisas do que já está aparecendo com as investigações do STF, né? E tudo mais. E eu queria fazer apenas uma observação.
1: Investigações da Polícia Federal, né?
0: Da Polícia Federal, comandado pelo STF. Agora, eu queria falar uma coisa. Olha só o que que é a ironia da história. O Messias, um dos motivos dele ser derrotado foi o apoio do Mendonça, do André Mendonça, que foi uma indicação do Bolsonaro.
1: Não.
0: O apoio dele ao Messias gerou toda uma articulação contrária, porque pensou assim: poxa, se o
1: André Mendonça. O principal articulador é um cara do Bolsonaro.
0: Exatamente. O problema é que nessa questão do Master, o André Mendonça tá pondo quente em cima, né?
1: Isso.
0: E o pessoal quer parar, pensou assim: esse cara vai entrar, vai reforçar o lado do André Mendonça.
1: É, o Pablo falou isso aqui e teve gente falou que não, o Pablo tá querendo aí amenizar a derrota. O Pablo fez essa análise.
0: O Pablo é um visionário.
3: José, deixa eu só finalizar esse raciocínio. Eu vi o líder da bancada do PT arrependido, porque na negociação eles ajudaram a arquivar a CPI do Master, né? Quando poderia trazer muito frutos. Então já arrependeu, porque se não tivesse arquivado o Master, com certeza o Messias teria sido aprovado.
0: Olha aí.
1: Homem desaparece depois de sair de casa em Indiara e sofrer acidente. Também daqui a pouco no programa Falando Sério da Rádio Interativa, treinador denuncia que foi alvo de racismo depois de jogo de futebol em Goiânia. Essas e outras notícias em instantes.

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13: Agora são 7:10. Voltamos direto com o Pablo Coça.
14: Sobre isso que a gente conversava no bloco anterior, né, do Banco Master, toda a articulação encabeçada pelo Davi Alcolumbre, é sempre bom voltar na história para a gente observar os movimentos de como que se dá, como que se dão as coisas na política brasileira, né? E normalmente é a máxima do Rapa. Sabe a música Hey Joe do Rapa? Também morre quem atira. Essa é a lógica da política brasileira. Lembremos lá do Ibsen Pinheiro. Articulou o impeachment do Collor, fez todo o trabalho, o Collor foi impeachmentado. 2 anos depois, anões do orçamento, ele perde o mandato. Lembremos de Eduardo Cunha. Derrubou a Dilma Rousseff, articulou todo o centrão lá com medo da Lava Jato e tal. O Romero Jucá falando do grande acordão com o Supremo e com tudo. O que aconteceu com Eduardo Cunha? Preso. Entendeu? Perdeu o mandato, preso, depois não conseguiu se reeleger deputado federal, a filha é deputada, continuou articulando em Brasília, mas nunca mais conseguiu se restabelecer. O Davi Alcolumbre está no momento em que ele está exalando muito poder, ele está sentindo o bambambam. E nessa posição, seguindo a máxima do Rapa e observando a história política brasileira, também morre quem atira. Ele atirou, acertou o governo, acertou, foi uma derrota dolorosa, foi. E o Jorge Messias é quem menos tem a ver com essa história toda. Pode ver que ninguém tá falando dele. É toda a articulação que envolve o medo do Supremo, o Lula numa situação complicada, que não exala poder, não gera expectativa de poder para 2027, embora seja competitivo nas pesquisas. O Davi Alcolumbre se aproveitou disso e colocou essa derrota humilhante. Mas ele tá longe de ser alguém que não tem telhado de vidro. Basta observar a aplicação do dinheiro dos servidores públicos do Amapá em créditos podres do Banco Master. E um aliado político dele foi preso em relação a isso. Então, se ele tá achando que ele vai só atirar, aí eu tenho que lembrar, né? Também morre quem atira, viu, Alcolumbre?
13: Agora são 7:12. 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
5: Bom dia a todos da Rádio Interativa. Dia. Então, isso aí vai pro Valdir. Valdir, você defende muito aí, ó, o sistema americano aí de trabalho, entendeu? Mas você só fica contando a história que é favorável ao seu nicho político, à sua classe política aí, entendeu? Por que que você não fala aí que quando o cara fica doente nos Estados Unidos, ele não recebe nenhum tipo de benefício? E quando ele vai para o hospital, ele tem que pagar todos os insumos ali depois que finaliza o tratamento. E depois, ele tem que pagar sua previdência privada, porque quando ele aposentar, ele não recebe do Estado. Por que que você não conta essa parte aí? Você fica contando só a parte. Não, não, é porque nos Estados Unidos o povo... Não, Valdir, deixa eu te falar, você tá no Brasil, acorda, tchau.
8: José, deixa eu falar pro ouvinte, eu estou no Brasil, né? Mas quando a gente fala, quando a gente discute aqui a legalização das drogas, aí esse mesmo ouvinte aqui vem lá, vou pegar o modelo americano, lá da Califórnia. Aí quando esse ouvinte, quando a gente vai falar de horas trabalhadas, e eu vejo, nós temos que lembrar que a gente tem que pegar os melhores modelos do mundo. A economia número um do mundo é os Estados Unidos. Você quer que eu mire em Angola? Onde você quer que eu mire? Eu vou mirar lá. Você pega a redução do custo da CNH no Brasil. Pegou onde? O atual governo pegou onde? O atual governo pegou onde? Eu trouxe dos Estados Unidos, levei para o atual governo federal e reduziu o custo da CNH. É um modelo, não é adequado. Quando eu falo do fim do IPVA, porque nos Estados Unidos não tem IPVA. Cada motorista tem sua placa. Eu pego onde? Eu pego nos Estados Unidos, pego no Canadá, pego na Inglaterra. Você quer que eu pegue onde? No Paraguai? Pelo amor de Deus. Faz favor, né?
13: Bora lá, agora são 7:14 em frente com Falando Sério na Rádio Interativa FM. Homem desaparece depois de sair de Indiara para vir para Goiânia e sofrer acidente. Nelcinei Raimundo Cordeiro de Jesus Almeida, de 44 anos, eletricista e pedreiro, está desaparecido desde o último dia 26. O caso foi registrado pela família na Polícia Civil no dia 28. De acordo com o boletim de ocorrência, ele saiu de Indiara por volta das 2 da tarde em uma viagem que seria rápida, com previsão de voltar no mesmo dia. No entanto, não fez mais contato com familiares. Segundo a irmã dele, Renata Cordeiro, antes de chegar a Goiânia, Nelsinei passou por Jandaia, que fica ali pertinho de Indiara, 20, 30 quilômetros. Ele saiu da casa da minha mãe, era mais ou menos umas 3 horas da tarde, 3 e pouco, foi rumo a Goiânia, mas a gente ficou sabendo que ele passou em Jandaia antes, relatou. Ainda de acordo com o boletim de ocorrência, o último local onde ele foi visto foi na BR-060, nas proximidades de um centro de distribuição de materiais de construção. No local foi registrado um acidente de trânsito envolvendo o veículo dele. Segundo a família, ele perdeu o controle do carro, bateu em uma mureta na entrada da cidade. A ocorrência foi registrada pela polícia e ele permaneceu no local após a batida. A polícia fez a ocorrência, tudo certinho com os documentos, disse a irmã. A irmã Renata contou ainda que Nelsinei passou a noite dentro do carro depois do acidente e no dia seguinte foi à empresa de serviços automotivos para acionar um guincho na Vila Brasília, em Aparecida de Goiânia. De acordo com a família, a última vez que Nelsinei foi visto foi no dia 27 de abril, após o atendimento no local onde solicitou o guincho. Desde então, ele não deu mais notícias. Então, esperamos que esteja tudo bem com ele, delegado Baldir.
8: Não pode esquecer de registrar a ocorrência, já passaram 24 horas na delegacia de homicídios, e divulgar essas imagens. Mas eu queria fazer um comentário, José. No sábado eu fui em Santo Antônio de Goiás. É aqui na região metropolitana, Festa do Milho. E dizer que eu fui recebido, assim, muito bem por boa parte da população. Mas aí teve um certo, Pablo, já começou já, né? Um pouquinho de acirramento político lá com a minha presença. E aí eu fui pesquisar, eu gosto de números, né, Giovanni? Aí eu fui ver aqui, ó, olha só, o ex-presidente Jair Bolsonaro teve 2.331 votos, José. Já o Lula teve 2.098 votos. Aí eu percebi a razão do acirramento. Mas parabéns ao
13: então, prefeito. Apesar, né, da folga ter sido muito grande aqui em Goiânia, lá não foi tão grande.
8: Não, foi muito, folga, muito próximo.
13: Quer dizer, a folga de pró-Bolsonaro no estado de Goiás, né?
8: Sim, você pega até inclusive o Nordeste Goiano, ou Rio Verde, que tradicionalmente ela é conservadora. Mesmo assim, José, a diferença foi muito pequena. Mas dizer que a festa é muito boa, a população prestigiou, parabéns ao prefeito Kleber e a primeira dama Bruna. Parabéns pelo evento, mas lá eu já senti assim, viu, Pablo, que o acirramento político vai ser muito gigante durante a campanha. Encontrei muito petista lá, viu?
13: Agora são 7:18. 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Pablo Costa.
14: Bom, falando aqui de festas, final de semana, né? No sábado teve o show da Shakira lá em Copacabana. Ocupou 7 quarteirões, né, de Copacabana, e aí fala em 2 milhões de pessoas, a gente não sabe ao certo, mas foi uma multidão, mais uma vez, nesse evento que já se transformou em algo tradicional, né, sempre no feriado do 1º de maio, o Todo Mundo no Rio, trazendo uma grande estrela da música planetária para o Rio de Janeiro. A Shakira foi a da edição desse ano. Foi quem protagonizou a edição desse ano. Agora os ambulantes reclamaram, José Luiz. Diz que as vendas para o público de Madonna e Lady Gaga foi mais volumosa do que do show da Shakira. Será que é uma diferença pelo perfil do público? O que será que explica por que se vendeu menos no show da Shakira do que na Lady Gaga e na Madonna?
13: Vamos lá, 3226-9490. Treinador denuncia que foi alvo de racismo depois de jogo de futebol em Goiânia. Jean Carlos estava dando uma entrevista quando uma mulher o chamou de macaco e de preto após o jogo no Arena Fair Play, no setor Faisalville. Sereno Futebol Clube informou que os fatos serão apurados. apurados. Então, enquanto Jean dava uma entrevista a um podcast, é possível ouvir a voz de uma mulher chamando o treinador de macaco e de preto. Aconteceu na última quinta-feira, após o jogo terminar por 3-2 para o time do treinador. Jean é treinador do Charruá Vasco Inativo, que jogou contra o Sereno Futebol Clube no dia do ocorrido. A mulher não foi identificada. Pois é, tem que identificar, né? Que bom que a gente tem câmeras, que tem tantos microfones hoje que documentam tantos desses absurdos.
15: José, bom dia, Paulo da região noroeste. Colocaram um sinaleiro aqui, aliás, dois sinaleiros aqui na rua da divisa com a 25 de março, Parque Tremendão. Tem um mês que esses sinaleiros estão piscando. Tremendão. E eles não ligam esse sinaleiro, não botam pra funcionar. Tá difícil, viu?
13: Vamos lá, vamos com o nosso querido ouvinte interagindo com a gente. 3226-9490.
16: Detalhe pequeno, pessoal da Rádio Interativa FM, as bet estão acabando com o dinheiro da galera. Isso devia ser proibido no Brasil. Essas bet aí tá acabando com o restinho do dinheiro do povo aí, enganando a sociedade, enganando o povo, sabe? Tá acabando, mas acabando de vez. Tinha que acabar, tirar essas bet nunca mais. Cheio de propaganda das bet, induzindo as pessoas a jogar, e esses jogos aí que ninguém ganha nada.
13: Enquanto Hugo Mota e Ciro Nogueira estiverem viajando em jatinho de dono de bete para paraíso fiscal, entrando com 5 malas, sem passar por inspeção, não tenha toda essa esperança, viu? Só uma pressão popular muito grande. Vamos lá, 3226-9490, para você interagir com a gente. 3226-9490. Vamos lá com o próximo ouvinte falando, Vila.
17: Bom dia, Interativa. O queijo na cabeça e a faca furando o pé do vilanovense. Fábio Costa é um poeta do Rádio Goiano mesmo. Aqui quem fala é Frank Guerra, do Setor Oeste. Vila!
13: Ai, ai, o papo falou o seguinte.
18: Não, que não pode acontecer.
13: O Pablo,
18: mas o Gilvani, assim, que vilanovense, representando os vilanovenses aqui no programa, sabe que eventualmente acontece, o queijo na cabeça e não, a faca furando o pé.
8: Pablo, é igual aquela frase da internet, é raro, mas acontece sempre.
13: É, meu amigo, o Pablo falou que o Vila muitas vezes tá com a faca e o queijo na mão, enfia o queijo na cabeça e deixa a faca cair com a ponta no pé. Ainda machucar o pé, né? Agora são 7:23.
19: Bom dia a todos, dia, da Rádio Interativa FM. Bom, pessoal, eu penso o seguinte: o Brasil induz as pessoas a comprar mais. Você tem que comprar fiado para você ter score, para você ter nome. Não é igual eu vivi lá nos Estados Unidos. Quanto menos você comprar, né, fiado, mais score você tem. Quanto menos você gastar, mais score você tem. Aqui é o contrário, é inverso. Você tem que comprar muito pra você ter nome e ter score. Não adianta você ter um dinheiro e não comprar fiado. Você tem que comprar fiado. O Brasil induz o cara a comprar fiado pra ele ter nome.
13: Olha, aí a facilidade hoje, meu amigo, você tá com o celular é o tempo todo. Te oferece. E bet é o tipo de propaganda que eu mais vejo hoje no celular, tentando te induzir a jogar de qualquer jeito, e é tudo fácil, né? Tudo parcelado, e aí a pessoa, não, isso aqui é só R$20 por mês, não, isso aqui é só R$50 por mês, isso aqui é só R$100 por mês. Na hora que vê, o número de parcelas já tá superior ao salário, e a pessoa tá com um mundo de dívida e pagando um juro absurdo. 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
8: José, só para eu peguei também na Folha de São Paulo, aumento do gás natural em 20%. E uma previsão de que daqui a pouco vai faltar combustível, então prepara, já que o cidadão já está lascado no consumo, né, endividado, a tendência é piorar, considerando que não existe uma previsão do fim da guerra Estados Unidos, Israel, Irã. Então a tendência e também com a dissolução de parte da OPEP, existe uma guerra interna lá. Então a tendência até já deixar essa previsão, né? Eu não sei qual a forma de você economizar ou tentar reduzir os gastos, não sei qual vai ser a alternativa do cidadão brasileiro, mas as previsões que eu li todos os jornais finais de semana, José, é de que a situação vai piorar. Então tome todo o cuidado, faça toda a prevenção possível e prepare-se para gasolina daqui a pouco a R$10.
13: Irã contradiz Donald Trump e afirma que mantém controle do Estreito de Hormuz. Os Estados Unidos dizem que vão como é que se fala? Ajudar os navios que estão lá presos a sair do Estreito de Hormuz. Voltamos com este e com outros assuntos em instantes aqui no Falando Sério da IN.
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2: Daqui a pouco tem cafezinho e o delegado Aldir falou no bloco anterior, né? Sobre o aumento do gás natural. A Petrobras anunciou o aumento de 19,2% no preço do gás natural vendido às distribuidoras a partir do dia 1º de maio. Esse reajuste impacta diretamente o gás encanado, residencial, comercial e industrial e o GNV, o gás natural veicular.
3: Bom dia, Zé. Bom dia, Pablo, os ouvintes. Essa questão da Beth aí, vamos falar só um sim. Fora tudo que ela causa, né? Toda dependência. Se o governo federal pensar simplesmente no dinheiro que ele arrecada, ele vai gastar muito mais. Então, assim, passou da hora a gente acabar com as Beth realmente no Brasil mesmo.
2: Valeu, ouvinte, muito obrigado.
4: Bom dia, Interativa. Sobre a questão do endividamento, acho que o ponto principal é a educação. Eu nunca tomei um empréstimo na minha vida. Eu nunca me deixei levar pelo consumismo. Mas isso veio desde o berço, com a minha mãe me orientando, meu pai também. Aí é uma questão de controle de cada um. Parece que o endividamento é a culpa dos outros. Não importa o juro, é só não tomar um empréstimo. Nunca se deve gastar acima do que se ganha. Independente do que se ganha, você tem que se adequar à sua vida, à sua receita. É só isso. Grande abraço a todos, Elemar, Goiânia.
2: Valeu, Elemar. Pois é, cara. E hoje, mais do que nunca, as pessoas têm que ter a educação financeira, porque consumo é muito fácil. Meu filho vem toda hora com joguinho, querendo, compra um skin aqui pra mim, compra não sei o quê. Desde as crianças, a tentação do consumo é muito grande, é muito forte e é muito fácil comprar qualquer coisa. Pois não, Pablo Costa.
5: Mas a gente tem que ter matizes mais complexas nessa fala aí do nosso ouvinte, né? A matéria da Mônica Bergamo hoje, da Folha de São Paulo, diz o seguinte: entre os mais ricos, 35% se endividam por compras parceladas e financiamentos. Mas os mais pobres se endividam por necessidade, não por consumismo. Isso é o que diz uma pesquisa do Instituto Nexus, que o BTG Pactual contratou, que diz que o endividamento dos brasileiros de menor renda está diretamente ligado a despesas essenciais e choques de renda, como desemprego e gasto com saúde, e não ao consumo supérfluo. Então a gente tem aqui, para quem ganha até um salário mínimo, 41% apontam despesas com saúde como motivo para se endividar. Ou seja, a situação é mais complexa, ouvinte. O povo não tá tendo dinheiro, é pro básico. Não tá falando de luxo. Tá falando de que quando perde o emprego, se endivida. Quando a pessoa tem um problema de saúde, se endivida. Vai fazer o quê, ué? Não vai comprar remédio? Vai fazer o quê? Então a gente tem que ver que nem todo mundo vive nessa possibilidade de uma adequação e de educação. A realidade se impõe de forma brutal sobre a base da pirâmide social brasileira e o cara se endivida por necessidade, por bem essencial, não é por coisa de consumismo bobo de internet.
2: Pois não, doutor delegado.
6: Falando nesse trem de endividamento, né? Eu converso muito com as pessoas todo dia, toda hora. Olha só, Pablo, o salário mínimo tá pouco mais de R$ 1.600, né, José?
2: 1.620.
6: Boa parte das pessoas mais pobres ganham no máximo até 2 salários mínimos. No máximo, em média, é um salário mínimo e meio. Se você pegar trabalhadores de limpeza, frentista, e aí você vai buscar um aluguel. Você não acha um aluguel uma moradia por menos de R$1.500, R$1.500, R$1.800. Então o cara já compromete mais de 50%, quase 60% do seu salário em aluguel. E aí? Vai comer o quê? Né? Vai comprar que material escolar? Então realmente que é extremamente, tá extremamente complicado para as pessoas mais pobres nesse país.
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7: Me lembra de uma música dos Titãs, intitulada, eu acho que A Televisão, que dizia o seguinte: a televisão nos deixa muito burro, burros demais. Então, hoje a situação está mais nociva, né? Porque os cassinos virtuais têm relação com a dopamina. Então é uma questão de saúde pública, né? Essa dependência resultando em percas financeiras irreparáveis. Marcos Vieira Canedo.
2: A televisão me deixou burro, muito burro demais. Música televisão dos Titãs lá dos anos 80. E o pior, meu ouvinte, meu querido ouvinte, toda hora aparece algo sedutor lá pra você, uma roletinha rolando lá. E aí o cassino é proibido no Brasil, mas o cassino virtual tá no celular até das crianças, né? 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
8: Bom dia Interativa, bom dia Zé Luiz, bom dia grande Pablo, Gilvane Felipe Delegado Valdi. José Luiz, eu queria muito entender uma coisa, eu sou de Brasília, né, morando nessa cidade maravilhosa que é Goiânia, 11 anos, e eu lembro de vir passear em Goiânia, e eu invejava os goianienses, porque a gasolina comparado, a gasolina, etanol comparado a Brasília, era absurdamente barata, né? E eu falava, meu Deus, olha que coisa maravilhosa. Pois bem, Zé Luiz, 11 anos morando em Goiânia, muita coisa mudou, né? Ontem, nesse final de semana, estava eu indo para um evento, reunião com família em Brasília, e me deparo com a coisa mais bizarra, José Luiz. O combustível em Brasília está absurdamente mais em conta do que em Goiânia, até mesmo na GO060, que sempre era baratinho, mas em conta não estava mais. O que fazer? Abraço, professor Will.
2: Olha, aí tem uma agravante aí, né? Tem uma rede que sozinha lá no DF, a Cascol Combustíveis, que tem cerca de 30% dos postos do DF estão na mão de apenas uma rede, tem apenas um dono, uma empresa dona, o que facilita muito o alinhamento de preços. Então, tem alguma coisa errada. Antigamente, realmente você tem razão, o combustível aqui era muito mais barato e hoje é muito mais caro do que Brasília. Agora são 7:38, delegado Baldi.
6: Só para ilustrar essa questão das bets, você vê onde que eles entraram, José. Além de entrar na TV, né? Elas entraram nos clubes de futebol.
9: E com força, hein?
6: E com muita força. Além de entrar nos clubes de futebol, eles entraram no crime organizado. Entraram na política. Além de entrar na política com muita sede, eles pegaram os principais influenciadores, que viraram milionários da noite por dia com as bets. Então, realmente, é algo que tem que se fazer urgente.
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10: Bom dia, Rádio Interativa. Dia. Em relação à CPI do Banco Massa, que vocês também estão falando, pessoal, CPI e nada é a mesma coisa. Vai dar em quê? Eu nunca vi uma CPI prestar. O importante é que a Polícia Federal está investigando, né? E no momento certo aí, com certeza, as denúncias serão feitas. Não adianta, CPI, o pessoal brasileiro tá cansado disso, é uma palhaçada com respeito. Abraço a todos, a PF vai pra cima, delegado Valdir.
2: Vamos lá, e tem aqui... Tomara.
9: Zé, posso comentar esse...
2: Daqui a pouquinho um vídeo importante, um recado importante da Érica aqui com relação a vazamento de água na Avenida D, esquina com a Rua 13, pois não, Gilvani?
9: Não, o nosso ouvinte aí, eu respeito a opinião dele, mas ouvinte, o próprio fato do pessoal ter feito isso para evitar uma CPI já contradiz tudo que você disse. É verdade que várias CPIs terminam em pizza, mas nem todas. E tem muitas coisas que vêm à tona a partir de uma CPI. Então, não é assim, não. Não é assim que CPI não vale nada. Pode não ter efeito prático, muitas delas terminam em pizza, é verdade, mas não é desse jeito, tá? Nenhuma termina em... Não, não é assim.
2: É muita água sendo desperdiçada no local, fala a Érica. É, passando a informação, por saber do compromisso da Interativa com a população e o cuidado com o meio ambiente, a Avenida D, esquina com a Rua 13, professora Érica, imagens, por favor, Fabinho. Olha o tanto de água vazando, sendo desperdiçada no local. Denuncia e informa aqui a professora Érica. Muito obrigado, professora Érica. Vamos para o próximo ouvinte que está gravando.
11: Bom dia a todos.
2: Dia.
11: Só um questionamento para o delegado Valdir, que se espelha tanto nos Estados Unidos, que é um país de
2: vai te apertar,
11: mundo,
2: hein?
11: Referência. Estados Unidos tem câmera na farda dos policiais. Por que para ele esse exemplo não serve?
2: É, delegado Valdir, tem aquele programa COPS, inclusive me lembro aqui da Adriana Corsi, hoje deputada federal, falando aqui 20 e tantos anos atrás num programa Papo Cabeça, que desde criança ela queria ser policial e adorava assistir esse programa COPS, que desde pelo menos a década de 1990 pega imagens das câmeras dos carros e dos corpos dos policiais para fazer programas, para fazer edições de programas de televisão. Pois é, lá há décadas funciona, delegado Valdir.
6: É, José, eu vou caminhar junto com a ouvinte. Se ela concordar e a gente quiser trazer todo o modelo americano pro Brasil, eu aceito, de tudo, da legalização das drogas, da câmera dos policiais, mas vamos trazer também a liberdade de todo mundo andar armado, vamos trazer pra cá a pena de morte, bora lá, vamos privatizar todas as empresas, aí bora empatar o jogo, trazer tudo os Estados Unidos pra cá, o fim do IPVA, o emplacamento, o modelo de CNH que a gente já adaptou, bora, eu concordo, a senhora concorda? Bora lá aplicar então, aí eu assim, nós fazemos um termo de adesão a tudo que tem nos Estados Unidos pra cá, e eu acho que com certeza da noite pro dia nós vamos transformar o combate à corrupção, a intolerância com político bandido, bora fazer isso, minha irmã? Eu concordo, mas
2: Falar em intolerância com político bandido, você ouviu que essa dosimetria pode beneficiar milhares de outros bandidos presos no Brasil?
6: Na verdade, José.
2: E não só aqueles envolvidos nos atos golpistas?
6: Eles fizeram uma adequação lá, o Alcolumbre fez uma adequação na legislação para retirar esse benefício que teria esses criminosos. Me parece que na votação votou algo específico em relação.
2: Mas mesmo assim pode haver o benefício para outros tipos de criminosos, delegado Valdir.
6: É maravilha, vamos questionar os deputados federais e senadores, né? E as urnas daqui a pouco vão estar aí. Mas eu queria fazer um comentário.
2: Olha, e lá nos Estados Unidos é uma república federativa, né? Existe a pena de morte aprovada em todo o país. E sim, em 27 dos 50 estados americanos tem a pena de morte legal, mas poucos a executam atualmente.
6: Não, tranquilo, José. Então, a minha proposta para o ouvinte é essa, mas eu queria falar, José, e o Giovanni falou no bloco anterior aqui da CPIs, questionando o nosso ouvinte. Vamos lembrar de casos mais recentes aqui, Pablo. CPI, e nós tratamos disso agora de pouco aqui. Cadê a CPI do combustível? Foi feito pelos vereadores, foi feito pelos deputados estaduais e cadê? Virou pizza. Aí a gente vai tratar da Comurg. Novamente um grande, a CPI, aquela barulheira virou o quê? No município? Nada. Então, realmente, o cidadão, ele fica, viu, Giovanni? Ele fica triste, porque a maior parte das CPIs que poderiam trazer um resultado importante para o cidadão, o resultado dela é zero. Gasta-se muito dinheiro, muito barulho para nada.
2: Olha, aí com relação a drogas que o senhor mencionou aí, atualmente, mais de 20 estados dos 50 americanos já legalizaram o uso recreativo da maconha, não é droga geral, não. Enquanto 40 estados permitem o uso medicinal da cannabis.
6: É isso aí, José. Eu acho que os adotar o mesmo modelo, que cada estado lá tem a liberdade para poder legislar sobre drogas, sobre armas. Tá, brilhante, minha amiga, concordo com você, nós dois vamos assinar um termo, tá? Aderir tudo que tem nos Estados Unidos, aí vamos ver quem que vai levar vantagem. Eu aceito, você aceita?
2: Bom, vamos lá, pois não, delegado, não, Gilvani Felipe, superintendente do IFAM.
9: Não, Zé, eu acho assim, cada país tem sua história, cada país tem sua formação social, sua formação cultural, sua formação histórica. Cada país, portanto, tem sua identidade. Nós não temos que ter a pretensão de sermos os melhores em tudo, mas também querer copiar tudo de todos, de algum país, porque não existe um modelo, né? Nós temos que ver aquilo que se adequa, e não há mal nenhum em copiar coisas boas, experiências boas de outros países. Mas eu concordo com a ouvinte que a relação trabalhista não é algo, digamos que seja um modelo a ser copiado dos Estados Unidos, delegado.
2: Bora
9: lá.
2: Os
9: Estados Unidos tem muita coisa boa que podem servir de modelo pra gente.
2: Tem muita coisa ruim também que não serve de modelo.
9: A relação trabalhista não.
2: Sob Bolsonaro, União é denunciada por 200 mortes em teste na pandemia. Meu amigo, foi a denúncia atinge médicos por uso de medicamento indicado para câncer de próstata sem eficácia comprovada contra a COVID-19. Bom, nesse tratamento experimental que matou mais de 200 pessoas, entre as práticas citadas está a nebulização de hidroxicloroquina, classificada como procedimento experimental de alto risco. Dentro de instantes, essa e outras notícias na última parte do Falando Sério. 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
2: 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União, ou seja, governo federal, dois médicos e uma empresa de saúde são denunciados por 200 mortes em teste na pandemia no estado do Amazonas.

0: tipo farinha, né? A pesquisa utilizou a proxolutamida, medicamento indicado para câncer de próstata e sem eficácia comprovada contra a Covid-19. Estudo também teria sido transferido de Brasília para o Amazonas, realizado em hospitais sem estrutura adequada. A denúncia aponta omissão de riscos no consentimento, falha na comunicação de mortes e divergência de dados divulgados. Divulgaram dados falsos que foram reproduzidos pelo deputado federal, então deputado federal Eduardo Bolsonaro, depois pelo então presidente da República, Jair Bolsonaro. Entre as práticas citadas está a nebulização de hidroxicloroquina, classificada como procedimento experimental de alto risco. Para o Ministério Público Federal, o caso funcionou como um laboratório humano com graves violações éticas. Pablo Cossa.
1: Olha, a gente está no meio de 2026 e parece que a pandemia aconteceu assim há 200 anos atrás. É impressionante como assim essa memória, ela parece distante quando ela é tão próxima e as consequências ainda estão aí. Como você bem colocou, Zé Luiz, as pessoas estão sendo responsabilizadas pelas decisões que tomaram. E eu não tenho a menor dúvida que agora, durante a campanha, será lembrado que cada um fez ou não fez durante a pandemia. E lembremos que foram mais de 700 mil mortos, 700 mil brasileiros perderam a vida por conta de algo que a humanidade enfrentou de forma brutal e o Brasil enfrentou de forma pior pela falta de liderança, pela irresponsabilidade de quem tinha caneta na mão, quem estava sentado em cadeiras relevantes, estavam sentados em cadeiras relevantes. E a conta começa a ser cobrada ainda de forma muito tímida, no meu entendimento, perante tudo que aconteceu.
0: São 7h55, delegado Waldir.
2: José, realmente, cada um, o Pablo falou muito bem, né? Cada um paga pelas suas escolhas e o ex-presidente acabou colhendo nas urnas as opções que ele fez em relação à Covid. E da mesma forma, Pablo, na Folha de São Paulo de hoje, né? Diz que uma auditoria do TCU mostra que em 2023 o atual presidente comprou a Coronavac 260 milhões, com um prazo curto e validade e foi tudo pro lixo. Também vai responder, né, pela incompetência na gestão na área da saúde.
0: São 7h55. Bora lá com o ouvinte gravando.
3: Bom dia, pessoal. Dia. Meu nome é Vanessa.
0: Oi,
3: além
0: Vanessa.
3: Dos 30% que eles limitam, só em folha de pagamento, que é com empréstimo consignado, existem várias opções para fazer empréstimo pessoal. Então, o banco nunca perde. O juro sempre alto. E a gente sempre se lascando, porque o banco não perde nunca.
0: Valeu, muito obrigado, ouvinte. Com 8 mortos pelas chuvas, Pernambuco e Paraíba decretam estado de emergência e calamidade. Pelo menos 807 pessoas precisaram ser resgatadas pelos bombeiros em Pernambuco, outras 306 na Paraíba. Então, chegou a 8 o número de mortes em decorrência das fortes chuvas que atingiram municípios de Pernambuco e da Paraíba. Cerca de 10.700 pessoas estão desabrigadas ou desalojadas. Delegado Waldir.
2: Solidariedade, né? A todo esse povo nordestino, trabalhador, guerreiro. E por favor, senhores gestores, parem de deixar para quando acontece as mortes, acontece alagamento aqui em Goiânia, para fazer obras, pelo amor de Deus, né? Recursos federais, estaduais não faltam. Por favor, sejam gestores. Mas eu queria falar de uma nota quentinha. Ainda final de semana, o presidente da República disse que já vai fazer uma nova indicação pro STF. Não vai abrir mão dessa prerrogativa que ele tem. E aí agora, Pablo, quentinha, né? O Thales Faria, que agora tá fazendo jornalismo no Correio da Manhã, diz, já pegou uma notinha lá do Alcolumbre. Lula, envia.

0: e ele diz, eu pauto. Então ele diz que vai pautar se ele quiser, para mostrar quem manda. Então não adianta o presidente enviar o nome, que ele só pauta isso no Senado se ele quiser. Então com certeza isso vai acontecer depois do dia 4 de outubro, ou se tiver segundo turno, depois do segundo turno.
1: Pablo Coça.
2: É, o Hélio Gaspar deu nesse final de semana, né? Que a ideia seria indicar alguém que a sociedade inteira concorde, tida como uma unanimidade. Uma mulher jurista, por exemplo, seria muito difícil para o Senado barrar, tendo em vista o apelo por representatividade. E ele busca, né, o Hélio Gaspar. As três mulheres que tiveram no Supremo Tribunal Federal, né? Rosa Weber, a Ellen Grace. Ellen Grace, isso, né, José isso. Luiz?
1: É.
2: Exato. E sim, agora a Carmen Lúcia. Você pode observar que, de acordo com o levantamento do Hélio Gaspar, você não vê elas em polêmica, não vê no Convescote, não vê a mulher aí envolvida em... nessas situações, digamos, dúbias de ministro do Supremo Tribunal Federal. Então essa seria uma alternativa para constranger o Alcolumbre com a sociedade. Então diz que existem... é um jogo de poder mesmo, eu concordo com você, Valdir. Mas parece que o negócio vai ser mais complexo para empurrar para um não ou para uma derrota, tal qual foi Jorge Messias. Teria um constrangimento social maior, por exemplo, se for uma jurista, uma mulher negra jurista, por exemplo. Seria mais difícil para o Alcolumbre fazer isso.
1: É, não, a ideia nesse caso seria emparedar Alcolumbre, né, com pressão popular e principalmente das mulheres, né? Lula tá devendo, inclusive, a indicação de mulher, né? A indicou só homens até agora, num governo que prometeu ser de representatividade.
3: Bom dia, pessoal dia. Da Rádio Interativa FM, eu sou aqui de Jataí, meu nome é Daiane.
1: Terra
3: e
1: boa.
3: Nós ouvimos a rádio todos os dias de manhã, opa, eu e meu esposo. Opa. Delegado Valdir, o senhor tem razão, a gente tem que copiar os bons exemplos, mas o senhor acha mesmo que essa questão trabalhista dos Estados Unidos é um exemplo a ser copiado?
0: É, eu diria o seguinte.
1: Ó, tem mais um aqui pro delegado Valdir. Bom dia, infelizmente é intragável esse delegado Valdir com essas posições 8 ou 80. No mais, vocês são incríveis e sensatos, Carlos André Oliveira.
0: É, José, considerando a provocação que a ouvinte anterior colocou, eu falei para fazer um cola-copia de tudo que o presidente dos Estados Unidos coloca aqui. Mas é claro que existem situações lá que não são adequadas. Como aqui existem centenas de situações que não são adequadas. Eu não sou tão radical. Eu sou extremamente moderado. Por exemplo, em relação à saúde pública, nós temos que entender que, por pior que pareça, nosso SUS, nós temos atendimento médico. Lá nos Estados Unidos, sem dúvida nenhuma, você paga tudo. Ah, mas eu
1: e defendo. Caro, muito caro.
0: Muito caro, é milionário. Mas eu entendo que na defesa, que a liberdade do cidadão adquirir ou não uma arma, é melhor a americana. Em relação à CNH, né, que nós colhemos o modelo americano, canadense, com certeza o modelo deles é muito melhor que o nosso. Então a gente tem que fazer um comparativo e trazer aquilo que a gente entende que é bom.
1: É, com relação a armas, se o senhor comparar os Estados Unidos com países do mesmo nível de IDH e sem essa sanha armamentista, o senhor vai ver que eles estão na rabeira do índice de homicídios e as armas, e pior, as armas lá são muito mais usadas para fazer o shooting, para o cidadão maluco chegar atirando lá no meio de uma multidão e matando várias pessoas, um shooting a cada um dia e meio. E para cometer violência doméstica, principalmente homens contra as mulheres, do que para defender o patrimônio e a vida.
0: José, eu não coloco que a arma seja apenas para defesa. É um direito, né? É um direito americano que concede ao cidadão americano esse direito de ter a arma. É uma questão de escolha, e não são. Você mesmo disse que não são todos os estados.
1: Canadá, então, Canadá. Uma morte por cada 100 mil habitantes, né? Um homicídio. Estados Unidos, 5 por cada 100 mil habitantes. No Canadá não tem essa permissividade toda com arma. E nos Estados Unidos é 5 vezes maior o índice de homicídios por armas de fogo.
0: E aí, se você pegar agora no nosso governo de direita, abriu essa liberdade para porte de arma. E o que mudou em relação a números de homicídios? Então o que acontece? nós somos hoje...
1: Não mudou nada, viu? Não mudou nada, porque a queda já vinha da época do Temer, continuou na época do Bolsonaro e continua sob Lula. Todo ano cai um pouco. Número de homicídios.
0: Cai um pouco, José, mas nós somos ainda um dos países mais violentos do mundo.
1: Sim.
0: Com a maior quantidade de mortes entre civis.
1: Pois é, mas então aí isso tá entrando em contradição, porque se a arma resolvesse, a gente tinha caído muito mais drasticamente depois de 2019. José, e continuou no mesmo índice de queda todo ano.
0: José, eu tô tratando em relação ao direito da pessoa. Eu tô dando à pessoa um direito de escolher. Você não escolhe se você vai dirigir ou não, se você tira a CNH ou não. Você tem direito de escolher. E assim tá na Constituição Americana. A gente só quer colocar isso na nossa Constituição. É um assunto polêmico? É. E em relação às drogas, por que o pessoal progressista defende a legalização, trazer o modelo americano
1: agora,
0: pra cá?
1: Agora acabou o tempo. 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Por hoje é só. Muito obrigado, jornalista Pablo Costa, delegado Valdir.
2: Ótima semana.
0: Semana abençoada
2: para
0: todos.
4: Muito obrigado e um abraço.
1: Um abraço para todo mundo. Está chegando a hora do cafezinho. 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

0: Bom dia, Goiânia. Bom dia, ó glorioso estado de Goiás. Cafezinho no ar, esse programa que luta vorazmente contra a malícia do mundo e a pequenez do espírito. É, bicho, não é brinquedo, não. DJ Henrique Amaral ajustando o ar-condicionado. Ô, micalorento. 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E o pensamento do dia, macabro pensamento com ele, DJ Henrique Amaral. Solta o beat, querido.
1: Vida boa é a de cachorro. 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
0: Au, au, bebê. Fala, André, como é que você tá? Bom dia.
2: Nossa, você tá me chamando de André.
0: É esquisito, não é?
2: É muito estranho você me chamar de André.
0: Populas, bom dia, como é que você
2: tá? Bom dia, André, bom dia, DJ, bom dia aos nossos ouvintes. Tô joia, passei o fim de semana, feriado na casa de mamãe. Agora,
0: é mesmo?
2: Recarregando as energias.
1: Ai, e na divisa?
2: Na divisa, lá nas margens do Paranaíba.
0: Olha, que coisa deliciosa. Queria eu ter minha mãe aqui em Itumbiara. Não, mas ela tá lá.
2: Vai, fala pra ela mudar lá pra Itumbiara.
0: Minha mãe?
2: É.
0: Eu acho que ela vai ter dificuldade em aceitar isso aí.
2: Sair de Natal.
0: Vai ter dificuldade. DJ hoje atacou com um pensamento canino, né?
2: Não, eu vi isso. Hoje ele foi um pouquinho mais diferente,
0: né? Eu gostei disso.
2: Ele saiu de dores do coração, dor de cotovelo.
0: É verdade.
1: É porque tem para todos os gostos.
0: É.
1: E lembrar que o cafezinho sábado foi sensacional, viu? Obrigado aos ouvintes que participaram. Foi uma anarquia organizada.
0: Olha aí, que coisa legal, hein, DJ? Tamo junto. Agradecer aqui. Ah, não, tem muita gente pra agradecer. Eu vou agradecer ninguém agora, não. Hoje eu tô meio entojado.
1: Ah, lógico, ainda mais agora na zona de rebaixamento.
0: Não, que zona? Não fala futebol também comigo hoje,
1: tá bom? Ai, ai.
0: Vem cá, e o show da Shakira? Muito playback?
1: A chatinha?
0: Olha, agora sim eu vou agradecer. Não só agradecer, como mandar um forte abraço pra todas as pessoas que pagaram R$100 num saco de areia na areia de Copacabana pra ficar 30 centímetros mais alto e poder conferir o playback da Shakira. Pô, como é que mete um playback pra 1 milhão de pessoas? 2 milhões de pessoas, foi isso?
2: Dois milhões. Mandou cálculos da prefeitura.
0: Desrespeito, tá?
2: É, não, eu vi muita gente explicando que é aquela coisa, pra grandes shows, eles põem a trilha por baixo pra ela ir acompanhando.
1: É um guia.
2: É o guia que você mantém. E que o grande problema do show foi o retorno. O retorno dos cantores não tava acontecendo. Tanto que uma hora que ela canta com a Ivete, ela fala, eu não te escuto.
0: Pô, aí é difícil.
2: Aí,
0: hein?
2: Porque não tem mais aqueles retornos de palco, aquelas caixas de som.
0: Vou ter que defender a Shakira. Porque
2: agora é só o ponto. Agora é só o ponto. Por isso que na hora que ela canta com a Bethânia, elas travam ali. E aí no final elas conseguem achar o tempo.
1: Cantar com a Bethânia não pode esperar muita coisa, não,
0: ah,
1: né?
0: Não, DJ, pra mim erra, pelo menos.
1: Não, e outra coisa, ó, vamos que convenhamos, gente. Shakira tá umas 3 prateleiras abaixo de Lady Gaga, de Madonna. Não, o negócio não tá essas coisas todas.
0: Rapaz,
1: eu acho particularmente, não profissionalmente. Eu acho a Shakira muito chatinha, muito fraca.
0: Que
1: agora,
0: isso?
1: Profissionalmente, eu reconheço que ela tem seu lugar na história do mundo pop. Pronto, só isso.
0: Pô, mas como é que um show desse tamanho da Ziriga no retorno, cara? Já me irrita o retorno aqui neste humilde programa, que dirá no show pra 2 milhões de pessoas.
1: Tudo que é eletrônico, equipamento técnico, pode dar problema um momento.
0: Não, não, não pode, não pode. Num show desse não pode.
2: Não, num show desse, ainda mais o tanto de troca de roupa, passagem que tem, eles tinham que ter arrumado. O problema,
1: meu amigo, Malemaia, Waka Waka e olha lá.
2: O grande problema é que, assim, as participações de convidados, elas se concentraram no finalzinho do show. Então, assim, e foi quase que uma depois da outra.
0: Olha.
2: Sem troca de roupa. Então não dava pra parar o show e arrumar. Pra mim, ela teria inventado alguma coisinha, entrava lá e arrumava isso.
0: Isso também, trocar de roupa a cada 2 músicas, eu acho um exagero, viu? A Joelma, que é a Joelma, faz um show inteiro com a mesma roupa, cara.
1: Nossa, e os caras vendendo camisa escrito Shakira com a foto da Joelma. Você viu isso?
0: Eu não vi.
1: Era sensacional. Eu louco comprar uma camisa
0: aí,
1: dela.
0: Aí, ó, problema desse com o retorno num show dessa magnitude.
1: Por isso que eu sou mais Henrique e Juliano, que foram embora de moto.
0: Não, calma, aí não exagera também, não. Aí,
1: ou nada, aí, 45 mil pessoas.
2: É, mas tá?
0: Parabéns.
2: Mas se é o... Gente, agora me faltou o nome.
0: O quê? Tim Maia.
2: Não, gente.
0: Não, pega um Tim Maia com problema desse retorno, aí ninguém sai vivo, né? Aí tá acho
2: o do violãozinho,
0: ele.
2: Gente.
0: João Gilberto.
2: João Gilberto. O João Gilberto, ele deu um problema no retorno, ele levanta, deixa o violãozinho dele e vai embora.
0: Educadamente para a sua suíte no Leblon. Tá legal? Ó, 3226-9490, participe conosco porque a nossa enquete Oficina Cervejaria de hoje.
1: Vai.
0: Olha, hoje receberemos, Jay, três cantoras magníficas e extraordinárias nesse programa.
1: Uhum.
0: Dito isso, a nossa enquete Oficina Cervejaria é vozes femininas da música do mundo. Porque você sabe, DJ, a voz feminina na música é o suprassumo da criação, é a prova cabal da existência divina, da existência de Deus.
1: Que eu diga o Whitney Houston.
0: Muito obrigado. Dito isso, qual a voz feminina da música do mundo te faz a cabeça, tá bom, irmão? A gente já fez algo nessa linha, DJ, tem mais de um ano, mas só...
1: Divas!
0: Só sobre cantoras do Brasil.
1: Isso.
0: Agora, hoje, divas do mundo.
1: Do mundo.
0: Tá bom? Manda aqui pra gente, temos prêmios, temos o quê, DJ? Fala
1: temos aí sim, Oficina Cervejaria, temos também kit Bill Stratos e se kits. Brincar... E se brincar, temos ingresso de cinema também. Vai depender de você, ouvinte, sua birulagem.
0: Olha, mas o kit Biostratos, magos, os cabelos são três, tá bom?
1: Sim, senhor,
0: não é pouca bobagem, não.
1: É pouca coisa.
0: Tá legal,
1: não.
0: Participe conosco. Esse programa vai até às 10 com a graça de Deus, nosso Senhor e dela, Marrom, ao

0: presença aqui neste cafezinho. 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
1: Não esquece de falar a Capela Sistina.
0: Do café da manhã.
1: Isso,
0: na Nova
1: já
0: Suíça.
1: Pegou.
0: Aquilo é um palácio, aquilo é um Taj Mahal do...
1: Nossa, o Taj Mahal foi bem.
0: Não, é um Taj Mahal do café com leite e do pão com requeijão na chapa.
1: Olha.
0: O primeiro cara que meteu um pão com requeijão na chapa merece toda a nossa reverência, André Popolin, e consideração.
2: Não, ia pensar assim, não, aquela coisa meio mole ali, eu vou colocar, vai pra chapa e vai ficar crocante depois.
0: Não é, cara? Parabéns, ser humano, que resolveu colocar o requeijão na chapa. Você é o cara.
1: E outra coisa, lá não faz cuscuz, graças a Deus.
0: Quem te disse que lá não faz cuscuz?
1: Não, não faz. Não, não pode,
0: errada,
1: né? Não pode.
0: Faz,
1: né?
0: Cuscuz, sim, senhor.
1: Não, não pode.
0: Faz, você sabe que faz.
2: Ah, mas aí põe com leite coco, manteiga, queijo.
1: Aí
2: é aceitável.
0: Tá certo. Olha, seguinte, gente, eu vou cantar a nossa enquete Oficina Cervejaria novamente. Já tem muito ouvinte participando. Conquanto antes, eu necessito apresentar nossas convidadas. Que é isso? Que barulho é esse aqui?
1: Não, não, nada.
0: Ah, tá bom, nada? Que barulho esquisito me deixa.
1: Conte Maia, reclamando.
0: Tá certo. Ó, aqui conosco, Nila Branco, essa grande cantora. Seja bem-vinda a esse cafezinho. Nila, bom dia, como é que você tá?
3: Bom dia a todos desse cafezinho gostoso com pão na chapa, hein?
0: Uou. Você tá bem, Nila?
3: Tô. Na medida do possível, sim, né?
0: Eu gosto disso, pessoas que ensaiam a sinceridade horas do tudo bem. Quer dizer, na medida do possível. Porque me incomoda bastante o felizão no 12. O 100% feliz. Ah, eu estou ótimo, estou radiante. Ninguém está ótimo e radiante.
3: É, não.
0: Tem isso, né?
3: Essa hora da manhã é meio difícil, né? Também.
0: É meio difícil. Quantos anos de carreira já, hein, Nila?
3: Olha, eu não gostaria muito de falar sobre isso, né? Porque o pessoal começa a fazer conta aí. Mas são bastante, né, Valéria?
4: Ui!
0: Décadas, né, Nila? Décadas.
3: Olha, uns 40 anos, viu?
0: Diga aí, bicho. Você tem mais tempo de carreira que eu tenho nessa presente encarnação, querida.
3: Isso já, no berço eu já tava gravando já, entendeu? Na maternidade, eu e o Cazuza.
0: No exagerado ele fala isso, né? E aqui conosco também, Valéria Costa, como é que você tá, querida? Tudo bem?
4: Bom dia pros ouvintes. Bom, tirando que tá errado, o resto tá tudo certo, né?
0: Morreu Maria Preá. Valéria, você e a Nila vão se apresentar no Goiás Pop. Um show dia 14 aqui em Goiânia e dia 11 em Pirinópolis. Vocês vão se apresentar em Piri, em Goiânia também, ou só em Goiânia?
4: Nos dois, né, Nila? Eu, ela, aqui a Sejane vai participar com a gente.
0: Vai
4: estar aqui com a gente, isso.
3: E o Anderson do Mr. G,
4: e o Anderson do... Na verdade, tá o Mr. G inteiro ali.
3: O Mr. G, a gente capturou eles, né? A banda também, a banda do Mr. G. Que é a banda de apoio, né?
0: Sim.
3: Mas o projeto é o Goiás Pop.
0: Perfeito.
3: Que é a segunda edição, que é um projeto que o ano passado teve também, esse ano. E a gente já fez um show na cidade de Goiás, que foi um sucesso total, né?
4: Muito
3: lotado,
4: legal.
3: Show lindo. E a gente canta junto, interage. A gente vai contar isso, né, Lógico?
0: Detalhe, o show, vocês quatro no palco. Anderson, a Sejane, você, Valéria e você, Nila.
3: Isso.
4: Isso.
0: Tudo ao mesmo tempo agora.
3: Agora.
4: Isso, tem um momento que tá todo mundo, aí tem um momento que tá um com o outro, tem um momento que tá sozinho, né? Então, assim, vai dar pra galera matar a saudade, né? Tanto da gente fazendo os covers, né? De tantos sucessos, né? De músicas que já são sucessos. E também matar a saudade das nossas músicas autorais, das músicas nossas também, que foram sucesso aqui.
3: Verdade.
0: Olha, e coincidentemente eu estarei em Piri na data, viu?
4: Coisa boa!
0: Com a graça de Deus.
3: Então você vai participar lá com a gente, vai ver em loco, né?
0: Minha única dificuldade vai ser arranjar vaga pra estacionar e pedir, mas graças a Deus eu não tenho carro, então teria essa dificuldade.
4: Tá tranquilo.
0: Aqui conosco também Renata Henrique, da loja Beleza dos Cosméticos, parceiro de Estratos. Renata, bom dia. Tudo
5: bem?
0: Olá,
5: bom dia. É um prazer estar aqui com vocês e ao lado de Nila Branco. Nunca imaginei.
0: Não é brinquedo,
5: é um
0: não.
5: Prazer muito grande.
3: Prazer,
5: eu estou com
3: tudo
5: uma expectativa
3: meu.
5: Boa. Você falou assim que fica preocupado com quem tá 100% feliz, mas eu tô bem próxima disso.
0: Mas tá permitido.
1: Pode ter certeza que aqui hoje vai ser pura diversão.
3: É,
0: Olha o seguinte, a nossa enquete Oficina Cervejaria de hoje, em homenagem a essas divas da música, é o seguinte: qual a voz feminina, e aí vale tudo, Lady Tim Maia, viu, da música do mundo, qual a voz feminina marcou a tua vida? Ou aquela voz feminina que você anda, tira colo, entendeu? E no momento de dificuldade você saca uma fita cassete e plau, Edith Piaf, pra melhorar o astral. Eu te pergunto, Valéria Costa, qual a voz feminina da tua existência? Aí vale qualquer cantora do mundo inteiro, viu,
4: Pink,
0: querida?
4: Pink, não preciso pensar, é a Pink.
0: A Pink?
4: Pink.
0: Oh, o
4: que é isso? Aquela mulher de cabeça pra baixo faz o que muitas não fazem em pé quietinhas. Tá doido.
1: Ela tem uma potência vocal. Tem,
4: não,
1: realmente.
4: Ela é esquisita. Aquela mulher, ela não é normal, não. Assim, é minha diva total. Total. É,
1: legal. A Pink, eu trabalhei na BMG, né? Na gravadora dela. Eu lembro do lançamento. Da a gente chama de produto, né? Uhum. Produto Pink. E realmente nessa época tinha o cabelo rosa.
4: Sim.
1: E ela causava, porque a gente tinha referências como Donna Summer, Barbara Streisand, entendeu? Sim. E ela tinha uma potência vocal que chegava equiparado a essas divas eternas, né?
4: E o que eu acho mais bonito dela é que ela tem essa potência com uma rouquidão que eu gosto muito, né? Aquela rouquidão que ela tem chegando naqueles agudos absurdos.
1: Altíssimos,
4: então, ela é incrível,
1: realmente.
4: Incrível.
0: Mas falar em voz rouca, a gente tem que tirar o chapéu aqui pra a melhor voz rouca da história da música brasileira, pra mim, e vocês podem discordar, porque eu vou dar. Pra mim, Ângela Rorô.
1: Sim, ah, claro. Incrível,
0: de incrível, voz incrível. Rouca.
3: Maravilhosa.
1: Ângela Rorô, maravilhosa. Nossa, Kim Carnes, né?
0: É, maravilhosa. Ali é um fenômeno, né, cara? Impressionante. Que morreu recentemente, ano passado.
3: Isso,
0: aqui,
3: é.
0: Né?
3: Isso. Eu assisti, não, eu fui em São Paulo há 2 semanas atrás.
0: Meus pêsames.
3: Por quê? Adoro São Paulo.
1: Sabe, você gosta, não gosta de São Paulo?
3: Nossa,
1: ele não gosta.
3: Eu já morei lá, adoro.
0: Eu acho gosto que muito. Eu sou daquela frase: a pior forma de solidão é a companhia de um paulista. Tudo bem. Vai continuar.
3: Eles que não nos ouçam.
0: Não,
3: né?
0: Eles que ouçam. Eu não tô nem aí pra paulista. A única coisa de São Paulo que eu gosto chama Corinthians. E a Adoniran Barbosa, o resto.
1: Eu já gosto de São Paulo e não gosto do Rio. Então a gente tem essa intriga aqui.
0: Sabe? É verdade.
3: Mas o Sanduba do Estadão também. Esse é.
0: Aquilo ali, eu vou te contar. Ali as duas
3: do Mercadão.
0: Da
3: tem que, do Mercadão. Também do Mercadão. Nossa, mas do Estadão demais. É bom também. Aquele pernil lá do,
0: não, é
3: do Estadão.
0: Mas ali é um foco de encosto, 2 da manhã, que você sabe. Eu tô falando de gente, fui. Não. Tô falando de desencarnado. Ali é impressionante, viu?
3: Eu já fui lá depois de show e comi aquele sandubão. Depois fiquei 3 dias passando mal, né?
0: Olha isso.
3: Mas aí, eu fui ver a exposição da Janis Joplin, né?
4: Ah, que legal.
3: E a Janis é... Aí lá, naquela imersão ali, né? Eu lembrei o tanto que eu curti a Janis Joplin, né? Tinha muito tempo que eu não escutava. Aquela voz, pra mim, é uma das vozes mais marcantes, rasgada, visceral. Ela era maravilhosa, assim. Então, cara, pra mim, é uma das vozes do Brasil, Elis Regina, né?
1: Claro, claro.
3: Aquela primor de técnica, de emoção, de interpretação, né? E tudo, de bom gosto. E a Janis Joplin num nível internacional.
0: Eu também acho. Cara, a Janis, ela tem quantos álbuns, hein? Porque partiu, né?
3: 3, 4, né?
0: 3
3: foi
0: ou 4.
3: Nova. É, 27 anos.
0: Né? Cantou pra subir com 27, uh-huh. Né? Na maldição dos 27.
4: É, o clube dos 27.
0: Isso aí. Mas a Janis, meu Deus do céu, é uma força da natureza, né, cara?
3: É, maravilhosa.
1: Aquilo. Sensacional.
0: Né? Ó, 3229490, sigam participando conosco, enquete Oficina Cervejaria, que é a grande diva da sua vida, da música, tá? Vale tudo, Lady Tim Maia. E diga-se de passagem, teremos hoje 3 ou 4, hein, bicho? Kits Biostratos, 3 kits Biostratos, além de voucher Oficina Cervejaria. Tá legal? Morreu Maria Preá, continue conosco, esse programa não para.

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11: The Weeknd and Daft Punk, I feel it coming. E o cafezinho não para, tá?

0: The Weeknd aqui no Cafezinho. O bolinho, pra variar, o André foi ali, né? Pode puxar seu microfone, tá ligado?
1: Ah, já voltamos.
0: Já voltamos. Ah,
1: já voltamos.
0: Sem ter saído. Sem mais ter legal saído. É isso.
1: André,
0: né?
1: Foi ali. Acho que foi dar uma fumadinha, né?
0: Ah, esse vício maldito que ele tem. Ele não sabe.
1: E como que foi sábado, você sozinho aqui?
0: Aqui foi bom.
1: Foi bom?
0: Foi. Você imagina a gente reunir na mesma mesa Bruno Rizzo, o Arley Oliveira e a Jade. Foi maravilhoso.
1: Vocês fizeram fogo no parquinho.
0: Não, o Arley tava sem rumo.
2: É mesmo, pra variar, né, querido? Tem esse detalhe. André Popolim, de bate pronto, a nossa enquete oficina cervejaria.
1: Nossa, não, me faz a pergunta.
2: Não,
1: dessa,
2: vou fazer.
1: Não.
2: Vozes femininas da música do mundo que marcaram a nossa vida, que tocam e nos comovem de forma diferente. Por favor, Vasson, você responda a nossa
1: quantas
2: enquete.
1: Quantas que eu posso citar?
2: Três no máximo.
1: Tem, é, internacional, pode citar Brasil também.
2: Não, você que sabe. Vale tudo, querido.
1: Lady então tá, Simaia. Vamos lá. Lá. De fora, Whitney Houston.
2: Whitney Houston, ok.
1: É, vou Janis Joplin também, porque é uma coisa de adolescência. A Nila comentou, eu também escutava muito Janis Joplin quando era mais novo e deu uma parada, vou colocar outras coisas. E uma que eu gosto muito, Elza Soares.
2: Porra, Elza, né, cara? Cara, a Elza, ela nunca aparece na no top 3 ou na lista de 10 mais cantoras brasileiras, isso me intriga um pouco.
1: E é uma coisa,
2: incomoda.
1: A Elza é muito reconhecida fora do Brasil, muito mais admiram a voz da Elza fora do Brasil do que aqui dentro mesmo.
2: E cara, a história dela na primeira apresentação pública de Elza Soares no programa de Ari Barroso é uma das histórias mais marcantes da música brasileira, né? Quando ela entra ao estúdio da Rádio Nacional, o Ari Barroso olha pra ela e diz: minha filha, de que planeta você veio? Ela responde na lata: do planeta Fome. E aí tudo bem, ela canta. Quando ela termina de cantar, o Ari Barroso corta o microfone e diz: está nascendo uma estrela nesse exato instante, Elza Soares. E de fato, né? Décadas e décadas de sucesso. A Elza é outro nível, né, Anila? Impressionante,
3: com certeza,
2: né?
3: Maravilhosa.
2: E foi perseguida por esse país, vocês sabem disso, né?
3: Sim.
2: Pelo casamento dela com Mané Garrincha.
3: Com Garrincha, principalmente. Eu acho que esse é um dos motivos.
2: Esse
3: talvez,
2: é o principal,
3: né?
2: Motivo, talvez. É.
1: Ela, né? Foi colocada como vilã da história. Isso. Né?
2: Só porque o Garrincha, o Valéria, abandonou a esposa e seis filhos, coisa tranquila.
4: Coisa. Mas assim, é uma coisa tão rara de homens fazerem, né? Mas...
2: não, é detalhe. O Garrincha não era perseguido, a Elza era.
4: É isso.
2: Estragou o casamento, estragou o quê?
4: A culpa é sempre da mulher.
3: A mulher calada já tá errada, né,
4: tipo
3: Valéria?
4: Isso.
2: Pois bem, esse fenômeno. Por que cortou minha trilha aqui? Não sei, voltou agora. Tá bom? Esse fenômeno chamado Elza Soares.
4: Maravilhoso.
2: DJ Henrique Amaral, vamos dar moral pra nossa ouvintada. Manda bala pro Obzeque.
0: Muitos ouvintes, vamos lá.
5: Bom dia, cafezinho. Oi, gente, não fala assim da pobre Shakira, não. Achei super acessível. Achei ótimo, porque eu sou uma pessoa que não sei falar inglês. Toda vez que tem show internacional, eu fico me perdendo nas brincadeiras que os cantores fazem. E a Shakira, tipo acessível, falou em português. Então, assim, eu acho que é um ponto muito positivo da nossa latinidade. A bicha foi boa.
2: Tá legal, mas o que é que você pensa, Nila, de uma cantora que pra 2 milhões de pessoas abusa do playback? Te gusta, não te gusta, que passa?
3: Ah, são elementos do show também, eu acho que faz parte, ela dança muito também, eu acho que às vezes pode ser necessário pra, né, pra segurar a onda.
4: É por isso que eu sou
3: Gente,
4: fã da Pink.
3: Cantar e dançar não é brincadeira, não.
2: É verdade.
4: Aí é por isso que eu sou fã da Pink, porque a bicha é totalmente contra o playback e faz tudo isso aí que os outros fazem no gogó.
2: Ela não usa. Eu vou confessar aqui.
4: Mas eu entendo que tem artistas
3: um
4: que usam e como realmente
3: um recurso,
4: porque dançam muito, correm muito e tudo mais. Mas quando o artista deixa isso muito claro, fica muito feio, assim.
2: É, eu
4: público.
2: Também acho. É. Olha, quem sou eu pra discordar de uma cantora como a Nila? É. Mas eu, como humilde ouvinte, espectador, me incomoda. Quando
3: também tem uma coisa. Quero ver que artista que trocou mais de roupa no palco.
4: Nossa, ela com a Shakira. Vezes, né?
3: É, vamos valorizar.
1: E dança. E uma coisa que é importante a gente perceber. No show no Brasil, a Shakira fez questão de aprender e cantar 3 músicas do repertório brasileiro.
4: É. Com ídolos,
1: ela cantou com Ivete Sangalo, ela cantou País Tropical, ela cantou Leãozinho com o Caetano com Veloso.
3: Caetano. E o que é, né?
1: E o que é com a Maria Bethânia. É. Que aí deu o problema, maior problema do retorno.
2: O que é do Gonzaguinha?
1: É. Isso. É.
2: Ah, tá.
1: Então, assim, você vê, ah, que diva pop vem aqui, se preocupa em aprender a cantar em português. Não, não e cantar três músicas do idioma do país que ela tá visitando.
4: E ela falando... fala o português também, já ela, ela fala oito idiomas, né?
0: Sim, fala. Ela fala português e fala em playback e fala o quê? A Madonna foi 90% do show dela no playback.
4: Isso. Acho a Madonna não... também, né, gente? Ela já tá com muito mais idade também, e é muito mais compreensível. Isso. Mas eu não sei se vocês sabem que nos Estados Unidos, quando o artista vai utilizar playback, seja em uma, duas, dez músicas, é obrigatório a colocar no ingresso.
2: Ah, tá.
4: Parece que é obrigatório.
2: Isso.
4: É obrigatório isso é colocar, bom, é que vai saber. Ter música que é playback.
2: É porque eu só acho uma coisa, cara. Quando você coloca a música em si, em segundo plano, pra a dança, toda a dança é extraordinária, claro, né? Mas pra as roupas que ela troca. Aí, bicho, aí pra mim fica uma coisa meio embaçada. Porque o artista principal, ou por outra, o elemento principal é a música.
4: É a música, ele é cantor,
2: roupa,
4: né?
2: Não é a roupa, nem tampouco a dança, não é a música, né? Tá bom. Mais ouvinte aí, bem no pique, DJ, manda bala, bicho.
6: Bom dia, André, Didias, populas e convidados, Vinícius aqui, cara, Trindade Feminina, Aretha Franklin, Whitney Houston e Celine Dion, sem mais.
2: Pesado, hein, essa lista.
4: Agora, tá doido.
0: Ninguém comentou uma voz dessa, vamos considerar a nova geração, que tem um poder vocal maravilhoso, que é a Alicia Keys, cara. A Alicia Keys canta muito, toca piano, se você vê performances dela em a capela, maravilhosa. Também.
1: Aí puxou a Aretha Franklin, eu lembrei da Etta James.
0: É, não,
3: aí, maravilhosas. Aí, eu me lembrei de Nina Simone, gente.
0: É. Aí, também, aí a gente tá falando de deusas. Né? Deusas e
3: divindade.
0: Como diz, né? Os normais e deuses, né? Deuses são diferentes.
2: Olha, nesse
0: E nessa história, vocês que são profissionais da música, onde entra Amy Winehouse?
3: Nossa.
2: Boa.
4: Putz, eu acho que ela foi uma. Ela foi uma algo muito diferente, né? Quando a gente estava num mar de mesmice, ela veio com uma proposta totalmente diferente.
3: Acrescentou
4: acho que tanto,
3: muito.
4: Acrescentou muito, tanto vocalmente, porque eu acho que ela veio com um estilo muito único.
3: Uhum.
4: E também o estilo musical dela, remetendo ali aos anos 50, alguma coisa.
3: Retrô,
4: foi muito gostoso. Depois dela veio a Paloma Faith, que também fez alguma coisa nessa pegada. Que, cara, eu achei ela incrível. É uma pena que tenha partido tão cedo, né?
2: Não, é uma pena porque, assim, a Amy, vocês não tenham dúvida, estaria produzindo hoje numa garra, numa ferocidade. É uma pena que canalizou errado o talento, né? E o espírito dela, que aquilo de fato também era um fenômeno, né?
4: É.
2: Tá legal. Continue participando conosco. O próximo bloco, prêmios. Vamos jogar aqui na mão de vocês três kits. Bioestratos, Mago dos Cabelos. Depois vou trocar uma ideia contigo no próximo bloco, viu, Renata?
4: Combinado.
2: Morreu Maria Prece. Programa O Som de Etta James não para.
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1: Olá.

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0: Jota Quest, encontrar alguém aqui neste cafezinho velho de guerra. 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
1: Ele é um bom zagueiro.
0: E aqui conosco, Sejane Verdejo. Como é que você tá, Sejane? Tudo bem, querida?
2: Tudo bem de verdade.
0: Tudo bem de verdade, né?
2: Hoje eu tô, novamente aqui, mas acompanhada, mais bem acompanhada, é assim a palavra?
0: Pois
2: melhor,
0: bem,
2: acompanhada, melhor acompanhada de Nila Branco e Valéria Costa.
0: Olha, o que tá salvando o meu humor hoje é a presença de vocês, três cantores extraordinários.
2: Sem positividade tóxica.
0: Porque eu acordei numa ziriga, querida, numa energia de Ogum e São Jorge.
3: O Corinthians tá na zona do rebaixamento.
0: Não, que Corinthians? Me fala tá. De Corinthians não, cara.
4: Eu compreendo.
0: São Jorge, bicho, santo guerreiro. Deixa eu te falar um negócio, como é que faz, hein, pra conter essa energia de briga, de guerra? Porque eu quero briga, como é que eu faço?
2: Ah, é difícil, né? Eu sou tão da paz. Dizem que taurino demora pra entrar numa briga, né? Mas depois que entra, tá, eu prefiro não manter a paz. Manter a paz mundial e.
0: Não, eu sou da paz também.
2: Gastar energia com o que não.
0: Não, você tem razão.

0: vale a pena, não.
1: Você tem razão.
0: Dá uma preguiça, né? É. Mas é preguiça, eu acho.
1: Eu só queria poder mandar as pessoas lá. Você sabe onde, né? É. Eu só queria isso. Mas não posso fazer o quê?
0: Mentalmente pode.
2: Vai ali no banheiro, trancadinho.
1: Grita um pouco, né?
2: Grita, xinga o que você quer.
3: A terapia do grito ajuda.
2: É, ajuda.
0: Dá uns murros nas portas.
1: É. Não, eu cheguei em casa, eu vou espancar a porta do meu quarto e depois, em posição fetal, gritar meia hora no banheiro. E assim, quem sabe, eu saia preparado para mais uma segunda-feira alegre
4: e
1: feliz.
4: Eu acho que você deveria conversar com seu síndico, mas tudo bem.
1: Ih, mano, é síndico. O síndico me bloqueou, meu síndico. Canalha.
2: Mas liberou a sua facial. Ele liberou.
1: Liberou, mas agora ele fala comigo por intermediário, pro menino que trabalha lá no prédio. Ele me bloqueou, quer mais papo comigo, não.
4: E a goteira?
1: E goteira eu vou resolver quando ele vier falar comigo, sim. Por enquanto, tá lá o problema, tá bom? Ó, aqui conosco também é Renata Henrique, nós já apresentamos. 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
1: E responde para mim, Renata, por obséquio, quais as vozes femininas que fizeram a tua cabeça e nortearam a tua vida, hein?
5: Goste mais de Ana Carolina. Gosto de Adriana Calcanhoto e gosto das vozes de hoje também. Gosto de Ana Castela, então eu sou bem eclética, eu gosto de muita gente.
1: Você gosta de Ana Castela?
5: Gosto.
1: É, eu gosto também.
5: Eu gosto.
1: Assim,
5: a minha loja, a gente atende um público muito jovem, né? Então eu acho assim, a gente tem que estar inserido junto com todo mundo. E você tanto com gente jovem, você não envelhece tão, tem certeza.
1: É, você passa raiva, mas você não envelhece.
5: De jeito nenhum.
1: Cara, Ana Carolina, o que vocês acham da Ana Carolina no duro, hein, ou seja?
0: Olha, eu gosto, consumi muito a Ana Carolina quando estourou, assim. Acho ela uma super compositora com os parceiros, o jeito, o jogo das palavras, assim. Acho ela uma super compositora e acho uma voz bonita, assim. Já fui a vários shows, gosto mesmo. São músicas que conversam comigo pela voz dela, assim.
1: Cara, esses dias eu tava num papo, Nila, aí surgiu o assunto Ana Carolina e tal, a gente começou a debater, discutir, não sei o que, não sei o que lá. Aí eu abri o letras.com pra ver, assim, eu vou ver as músicas da carreira da Ana Carolina. É impressionante, é muito sucesso, cara.
0: Muito.
3: Sim, é muito.
0: Ela é talentosa.
1: Outra, cara.
3: Ela é muito talentosa, né? É um grande artista
1: porque
3: brasileiro.
1: Porque a gente fica, às vezes, com, né? A gente tem a errônea impressão de que um artista, às vezes, tá, olha, né? Erroneamente. Tem uma ou duas músicas só? Não, não tem. Ana Carolina é uma sapatada na cara, rapaz. É impressionante.
0: É um hit atrás do outro, né? Eu até fui no último show dela, é um hit atrás do outro e... Tanto é que não tem muita fala, né? Não tem muita interação. É um hit atrás do outro, todo mundo cantando e boa noite.
1: Tchau. E uma compositora na acepção da palavra. Uma grande Isso. compositora, né? Ouvinte no ar, manda bala, querido. Peraí, volta que bebê tem que ligar aqui o canal, vai.
6: Fala, André Rodrigues, pessoal da Interativa, excelente segunda-feira aí pra todos. Pra mim, um ícone da música feminina, né, mundial, é Cássia Eller. Eu até assisti um documentário dela com a minha esposa lá no Bougainville. Sensacional a carreira, a qualidade vocal, a extensão vocal dela. É fantástica.
1: A Cássia é outra que sempre que alguém toca no nome da Cássia, eu penso, o que poderia estar fazendo hoje, né, bicho? Desperdício de talento monstruoso pra morte, né?
0: Era uma que eu citaria muito, eu tava pensando ali enquanto eu aguardava, porque assim, eu sou apaixonada por Cássia Eller, Marisa Monte, que não foi citada no Brasil também, e pela... porque é um artista que é mais que uma voz, né?
1: Sim.
0: É uma voz única, que tem uma identidade que conseguia transformar qualquer música como sendo dela em qualquer estilo.
1: Perfeito.
0: E tendo a mesma atitude, assim.
4: Eu sinto que ela não pôde desfrutar do sucesso.
0: Isso.
4: Porque na hora que ela despontou, aconteceu a fatalidade. Verdade.
1: Cara, a Cássia abriu um show dos Stones, se eu não me engano, em São Paulo. Né? E aí, lá no, na coxia, nos bastidores, o Keith, o Mick Jagger, olhando assim de longe, ficaram apaixonados. Eu trago essa menina pra gente conhecer. A Cássia, não, não vou não, quero conhecer ninguém não. Olha que loucura. Aí dizem que ela foi a contragosto, empurrada pelos empresários. Aí chegou no camarim, passou coisa de 40, 50 segundos. Foi o suficiente pra pegar no piu-piu do Keith Richards, coisa da Cássia era, né? E saiu do camarim, mais loucura, né? Os Rolling Stones te convidam pro camarim, você fala, não vou não,
3: pô, tá,
1: fala.
3: Tá errado.
2: Não quero nisso, não.
3: Falam que ela era meio bicho do mato mesmo.
1: Ela era, né, bicho? Mas um talento estrondoso. Ó, ouvinte aqui levou kit Bill Stratos, tá bom? Mago dos cabelos. Morreu Maria Preá. O próximo bloco é mais iriga, é mais conversa fiada sobre música e afins. E esse programa vai até as 10.

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0: Olha, estamos de volta de um lugar que nunca saímos. 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
0: Ó, seguinte, DJ, muito ouvinte participando.
2: Nossa enquete oficina de hoje.
0: Divas da música do mundo, tá bom?
2: Estávamos deixando passar uma que eu juro
0: quem?
2: Pra vocês, eu iria cortar meus pulsos se não tivesse falado dela.
0: Que é que o ouvinte falou?
2: Tina Turner, gente.
0: Oh. O ouvinte citou aqui, né? O ouvinte
2: é.
0: Fala, a voz feminina pra mim que marcou e ainda marca a minha vida é da Tina Turner. Olha, aquilo ao vivo, hein, gente?
1: É.
0: Aquilo era, meu Deus do céu, um furacão, um arrebatador.
2: Um furacão.
0: Não é, cara?
2: Uma unanimidade, né? Não tem como, né?
0: Olha, eu acho que a gente divide e separa na música, não é? As meninas das mulheres e os meninos dos homens
2: isso.
0: No ao vivo, hein, gente?
2: É.
0: Concorda comigo?
3: Ah,
0: eu acho que o ao vivo é o ponto de corte.
3: É, o ao vivo é onde a gente vê ali, né? O disco, entre aspas, ou não, né?
2: Mas assim, de bate pronto, sem pensar, Cher ou Tina Turner? Agora
0: ai,
2: o bicho
0: nossa.
2: Pega.
0: Tina Turner, né?
3: Tina Turner.
2: Não tem como, cara.
0: Tina Turner. Tem nem
3: é o seguinte,
0: fazer.
3: Vamos fazer essa lista aí de as 100 melhores.
0: Nossa,
3: né? Que tá pouco ainda,
0: olha,
3: né?
0: Mas, ô Nila, no Brasil, na música brasileira, tem uma mulher que foi esquecida mesmo porque... Pela época em que ela gravava, não é? Ela que morreu nos anos 40, Carmen Miranda. Eu sou fã da Carmen. Pra mim, é a top one. A Carmen chegou a ter um dos três maiores salários de Hollywood, sendo uma mulher latina, brasileira. Entendeu? Isso é uma raridade.
3: Portuguesa brasileira,
0: é,
3: né?
0: Não, mas nascida em Portugal, mas veio pra cá ainda bebê.
3: É.
0: Né? Se criou na Lapa. A Carmen se criou no meio da malandragem. Entendeu? Mas assim, literalmente, né? De pequena, pedi algodão doce a Madame Satã. Quem não sabe quem foi Madame Satã,
3: sim.
0: Pesquisa aí.
4: Já tem um filmezinho, dá pra assistir até o filme
0: tem,
4: da Madame Satã.
0: É, e eu tenho uma teoria, eu vou até passar pra vocês aqui em primeira mão, embora eu já tenha falado isso milhares de vezes, então já não é mais em primeira mão. Sabe quem a Carmen Miranda reencarnou? Sabe onde ela reencarnou? Você sabe?
3: Não, faço ideia.
0: Eu tenho essa teoria, é Ivete Sangalo. É, rapaz, voltou baiana, viu?
4: Voltou baiana,
0: tá bom? Loucos acreditarão, tá legal?
3: É.
0: Olha, eu quero falar sobre o Goiás Pop contigo, Nila. Antes, eu vou tocar alguns ouvintes aqui, bem no 12, tá bom? DJ Henrique Amaral, prepara. prepara o chicote aí e manda, meu filho.
5: Olá, bom dia, meus queridos. Como é que vocês estão?
0: Tudo bem, querida.
5: Excelente segunda-feira pra todo mundo. André, é impossível vocês estarem aí falando de vozes femininas e eu não pensar na rainha Gal Costa.
2: É. E... Meu nome é Gal.
0: Continua aí que ela fala, ela cita outra cantora.
5: Na Lobo Alcione, né? Não tem.
0: Na Lobo
5: não...
0: Alcione.
2: Marrom, né?
3: Olha, é 98 já, hein?
6: É, com certeza. Não é?
0: Olha, um beijo aí pra menos. Nicole Venturini participando conosco. Mais um ouvinte, querido.
7: Bom dia, cafezeiros. Rapaz, agora ficou difícil, hein? Mas tem três que eu gosto muito, que eu gosto mais de duas, três músicas delas. Que é a Sia, a Adele. E a Emily da Evanescence.
0: Tá certo.
2: A vocalista do Evanescence canta bem. Canta muito bem mesmo.
0: Não canta, né? O problema são os fãs, né, cara? Não, pô, adolescente vestido de preto, com moletom preto, meio-dia, tomando sol na carcunda. Para, né, malandré? Para, né, Populi?
2: NX Zero, né?
3: Aí tem a micareta, tira aquela roupa, já não bota é? Uma, né?
0: O que que acontece?
3: Customiza e vai pra micareta.
0: Adolescente,
3: acho engraçado.
0: É, adolescente não sente frio, Populi? Por quê, hein?
2: Não, eles quer não dizer, sentem não calor,
0: desculpa,
2: né?
0: Desculpa, ao contrário, eles não sentem calor?
2: Não, é curioso, né? Porque meio-dia aqui em Goiânia, um sol de rachar, e eles moletom, em geral, escuro, né? Preto, uhum. Azul escuro, cinza escuro. É problema de hormônios, eu acho, da fase.
0: Olha, deixa eu mandar um abraço aqui pro meu querido comandante da PM, Rodrigo Bispo. E os filhos dele são, pô, duas crianças, ouvintes do cafezinho, assíduo, viu, gente?
2: O que você fez esse fim de semana, hein?
0: Eu estava cobrindo os 40 anos do Vikings Motoclube,
2: gente. E precisou dele, né?
0: O quê?
2: Pra te livrar de alguma coisa.
0: Não, sim.
2: Tá fazendo algo.
0: Aí o comandante estava lá com os dois filhinhos dele, rapaz. Tá os dois ouvintes do cafezinho, o Luke e o Ives. Um beijo pra vocês, viu, Luke e Ives? Tamo junto e um beijo pro Vikings Motoclube e pro Abutres, tá legal? Tamo junto. Mais um ouvinte no ar, manda
8: bom bola. Dia, galera. Cara, eu sou apaixonado na Miley Cyrus. É, a evolução que ela teve musicalmente falando, cara, é demais.
2: E é um timbre de voz diferenciado. Diferenciado.
0: A Miley Cyrus?
2: É, a gosto. Voz dela é diferenciada.
3: É, ela faz uns rock and roll também.
2: Faz, ela tem um side B ali.
3: É, ela tem umas versões aí.
0: É a Sandy dos Estados Unidos, né? Mesmo porque ela é filha do Zezé americano, Billy Ray Cyrus. Não, a Miley é extraordinária. Extraordinária, um fenômenozinho também. Mais um ouvinte, por favor.
9: Bom dia, cafezinho. Carlos Gomes falando. Voz pra mim feminina dos últimos anos é Mariah Carey. Canta demais, apesar de dar aquele gritinho, aquele agudinho insuportável que ela inventou agora, mas pra mim...
2: O Zezé já não acha, né? O Zezé não gosta dela, o Zezé de Camargo, não sei porquê. Né?
0: Tá bom, morreu Maria Pré. Vem cá, o Nila, diga. Goiás Pop, vamos aqui prestar nossa reverência aos patrocinadores do evento, né? Que estão promovendo esse show extraordinário e antológico, tá bom? Manda bala aí pra gente.
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0: Perfeito.
3: Esse é um projeto, o Goiás Pop, esse nome fui eu que criei e a gente se encontra na segunda edição e o show vai acontecer agora. Esse é o segundo show, né? Vai acontecer dia 14 de maio, às 20 horas, no BemTV Shopping. E é gratuito, gente. Melhor do que isso, só dois dias.
0: É verdade. E também em Pirinópolis, que dia em
3: Pirinópolis, dia 11 de julho, às 20 horas, na Praça da Igreja da Matriz.
0: E lá estarei, viu, Nila?
3: Bora.
0: Lá estarei pra prestigiar e pra ver esse evento extraordinário. Olha, e saiu outro kit Bill Stratos aqui, Mago dos Cabelos, pra nosso ouvinte, a Luciene, que falou: bom dia, meus queridos, a voz que me encanta é da Maísa. Se foi muito cedo, mas marcou uma geração. Porque que era a Maísa,
3: também,
0: hein?
3: Também, maravilhosa.
0: Impressionante, hein?
2: Bom, uma que eu tava lembrando aqui, da Dolores O'Riordan, que é a ex-vocalista do Cranberries.
0: Ah, é, né?
2: Voz bonita, voz bonita. Ela tinha uma voz leve nos primeiros álbuns, aí lançaram o álbum que tem Zombie e Out of My Family.
0: É, pois bem, e ainda acerca da Maísa, a Maísa que tem uma série, uma espécie de cinebiografia extraordinária, escrita por ninguém mais, ninguém menos que Manuel Carlos. Tá bom? Sério, eu acho que do começo da década passada, não é? Tá legal, morreu Maria Preá, temos mais prêmios ainda e esse programa vai até às 10.
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0: Cafezinho Go Back, senhoras e senhores, eu gosto, é assim, é no susto. 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Reta final de programa, vamos dar moral aqui, bem no pique, pra essa ouvintada de Jean Henrique Amaral. Já põe áudio aí pra mim, por obséquio, manda.
1: Bom dia, André, bom dia a todos da Interativa, um abraço pra todas as mulheres aí, um abraço pra todos os homens também que estão aí, um forte abraço, desejo uma segunda-feira maravilhosa pra todos. Então, não podemos esquecer da Sidló. Ela é inesquecível.
0: Ele
1: top,
0: falou,
1: top.
0: Não, valeu, valeu.
2: Ele
0: falou Cindy Lauper.
2: É Cindy Lauper, né?
0: Cindy Lauper. Cindy Lauper tem que viver quantas vidas pra dar uma Madonna, hein, ô Sérgio?
2: Não, fala isso, não. Eu sou defensor da Cindy Lauper.
0: Cindy Lauper, Madonna, 80 por hora. Você ficou com quem, querido?
2: Não, pela carreira consolidada, Madonna. Mas se for pegar começo de carreira, Cindy Lauper, ó. Massacra Madonna num MMA assim, ó, tranquilo.
0: Olha, o Nilo, você concorda com isso, hein?
3: Concordo. Eu quando as duas surgiram, né, elas são contemporâneas, e eu era muito mais fã da Cyndi Lauper.
0: Você concorda com isso, gente?
3: Depois não. A Cyndi Lauper parou de produzir e tal, a Madonna continuou.
2: É, e a Madonna teve o marketing em volta, né, toda a questão de polêmica, gerar polêmica.
3: E a Cyndi Lauper, ela parou, né, ela parou no tempo, ela não produziu muito mais. E porque hoje, se ela tivesse produzido que nem a Madonna, elas estavam pau a pau.
2: E hoje o show da Cyndi Lauper é ela, um violãozinho, sentada, cantando tranquilamente.
0: É?
2: É. Que decadência, hein? Não, ela é foda. Ela é muito
0: mas
2: boa.
0: Mas eu adoro a cena do... Ai, meu Deus, daquele filme... Do filme não, documentário sobre a gravação do...
2: A noite que parou isso. O pop, né?
0: E aí,
2: a música.
0: E aí na hora da Cyndi Lauper, você viu?
3: Uhum.
0: Maravilhoso, né? Aí na hora da Cyndi Lauper gravar, o pessoal precisou regravar umas 15 vezes porque tinha sempre um barulho de um chocalho e ninguém sabia o que era. Até que um condenado, um anjo, olhou e falou: não, eu acho que são as pulseiras da Cyndi Lauper.
2: E era.
0: Precisou gravar 38 vezes. Uma coisa maravilhosa, tá bom? Último ouvinte no ar, manda bala pra gente.
2: Vamos lá, ouvinte participando pra encerrar mais.
4: Fala, cafezinho, bom dia. Então, na enquete de hoje eu ficaria com Cássia Eller, Sandra de Sá e Amy Winehouse,
0: tá certo.
2: Engraçado, ninguém falou da Sandy, né? Ela tem uma voz bonita, uma técnica muito boa, é um tipo diferente de voz, tal, bem menininha, né? Mas ela, aquele projeto dela regravando Metallica ficou um negócio maravilhoso.
0: Mas ficou mesmo, ali é extraordinário, né?
2: A gente viu o que ela pode fazer, né? Mas o pessoal não falou da Sandy, eu acho ela uma ótima cantora.
0: Não, a Sandy tem seu valor. Agora, eu tenho pena dessas pessoas que estouram na infância. Que vida abominável elas devem ter, cara.
2: Macaulay Culkin.
0: Não é? O ator mirim, não tem coisa mais triste que um ator mirim.
3: Eu vi o filme do Michael Jackson, né?
5: Eu ia comentar, exatamente.
3: Todo mundo viu, sei lá, quase todo mundo. E já sabia da história, né? Mas claro, é triste você ver a solidão dele desde criança. O pai rigoroso, né? Demais, assim. Foi sofrido pra ele, viu? Muito triste.
0: A fama...
3: Tanto que ele virou um adulto infantilizado.
0: Sem dúvida. É porque a fama, via de regra, conduz pra solidão. E isso, quando acontece na infância, é uma coisa muito grave, muito séria, né?
2: Tá. That's over.
0: Valeu, tamo junto, esse programa não para! E que horas são, bicho? 9h43, é?
2: Acabou.
0: Então tamo bem, tamo estourado não, tamo bem.

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0: Capital Inicial, quatro vezes você. 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Beleza, Renata, volte sempre esse programa. Saúde,
1: muito
0: bom
1: obrigada.
0: Caminho, tá? 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
0: Obrigado, querida. Morreu Maria Preá, volte sempre. Saúde,
1: muito
0: obrigada,
1: foi um prazer. Obrigada.
0: Sejane Verdejo, um abraço, viu? E bom show, viu, querida?
2: Um abraço, muito obrigada. É prazer estar aqui mais uma vez, principalmente para falar desse grande projeto Goiás Pop, que eu fico muito honrada de fazer parte, né? Nila Branco e Valéria Costa são mulheres que inspiram, abriram caminhos aí, né? Então,
0: sem dúvida.
2: E aí agora eu fico muito honrada de poder estar nesse trabalho ao lado delas.
0: Beleza, querida. Bom show, dia 14 no Shopping BemTV, dia 11 de julho em Pirinópolis. Dia 14 agora, 14 de maio, tá legal? Ô Nila, obrigado, viu? Você
3: eu
0: é maravilhosa,
3: que agradeço,
0: viu, querida?
3: Muito obrigada, André. Obrigada mesmo. Prazer participar aqui do cafezinho com vocês.
0: Valeu, valeu. Ô, Populas, um abraço também, querido.
4: Um abraço, até amanhã.
0: Até amanhã, tá bom? Valéria Costa, saúde, bom caminho, volte sempre nesse programa.
5: Querido, muito obrigada, agradecer aqui pela receptividade, um abração aí pros ouvintes e dia 14 tamo junto, todo mundo aqui em Goiânia, no Shopping BemTV, até
0: eu,
5: lá.
0: Eu fiquei encantado, não te conhecia pessoalmente, fiquei encantado com tua personalidade, por favor.
5: Obrigada.
0: Agora eu vou te encher o saco pra você voltar toda semana aqui.
5: Tamo junto.
0: Valeu.
5: Um abraço.
0: Tá bom, beijo a todos, valeu DJ.
4: Valeu.
0: Vem do Instagram essa hora da vida, hein, gente? Pelo amor de Deus. Tá bom? E pra encerrar esse programa, frase de Tony Soprano, tá bom?
4: Grande. Eu sou fã. Sou fã.
0: Grande vai, Anthony volta. Soprano, que disse, mais se perde com a indecisão do que com a decisão errada.
4: Boa,
0: tá bom? Então vamos tomar decisões erradas na vida. É assim que se vive. Tá bom? Bônus chegando aí, valeu.
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0: Olá, muito bom dia, senhoras e senhores. Aqui DJ Henrique Amaral e mais uma edição do Bônus. Daquele jeito, 60 minutos diretaço só de música. E você participando pelo 32269490. Valendo parte de ingresso dos cinemais, tá? O melhor do cinema te espera. Começando muito bem aqui a semana, curtindo um som agradável na interativa, pedindo seu som, me ajudando a montar a playlist desse programa. E detalhe, uma hora direto. Esse é o Bônus e abrindo com Lola Young.

Snoop Dogg com Sensual Seduction. Continua aqui o bônus. 60 minutos direto só de música. 3226-9490. Pra você pedir o seu som, fazer como o Leonardo, que pediu o som do Guetta, com a participação do Usher no vocal. Without You. Aumente o volume, vai.

0: Clássico é clássico e não se discute, concorda comigo?
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0: Pretenders com Back on the Chain Gang. Som de 1982, teve Maroon 5, teve Madonna, Skank, tá faltando o seu som? Aqui pode ser flashback, pode ser lançamento, pode ser música atual, você comanda a programação do Bônus. Uma hora direto.
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0: Agora Dua Lipa.

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11: Olá, muito bom dia. E aí, preparado pra curtir flashback? É, clássicos, músicas eternizadas, músicas que vão ficar o resto da vida, você vai lembrar. E detalhe, música que vai passar de pai pra filho, porque fala, na verdade, música boa não tem data de validade. Hoje eu vou abrir com um som de 1995, de um projeto eurodance, né? Chamado La Bouche, que tinha a vocalista Melanie Thornton, que também cantou Rhythm of the Night, aquele sucesso.

0: Bom dia, toca uma pedrada do Michael Jackson das antigas aí, por favor, um abraço.
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0: Alice DJ. Classic Hits. Verão falando. Só de 2000, cara. E detalhe, né? Alice DJ não é uma pessoa, é um projeto holandês de Eurodance que fez muito sucesso. Final dos anos 90 e comecinho dos anos 2000. Teve Colton Crowell com Mr. Jones. Clássico é clássico e não se discute. Player com Baby Come Back. Som de 1977. Que loucura! Ai, ai, 77. Bons tempos, viu? Seguinte, você ainda não pediu seu som? Mensagens de voz, tá? 3226-9494-90. Detalhe, só mensagem de voz pedindo o seu clássico aqui no Classic Hits. 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

0: Fala, DJ Henrique, bom dia. DJ, solta pra gente aquela pancada nacional aí, La Bela Luna, Paralamas. Valeu,
1: atendido, brother. Todas as décadas.
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0: Paralamas, que são um sucesso.
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0: La Bella Luna, atendendo o pedido do ouvinte pelo 32269490. E por falar em ouvinte, quem faturou aqui par de ingressos do Cinemais, deixa eu ver aqui o nome, Wesley Faria, final no telefone 1201. Lembrando que o Classic Hits é um programa OSEGUPS há 54 anos, sendo referência em segurança no Brasil. Sou o DJ Henrique Amaral, tô indo nessa, já já tem Papo Cabeça, valeu!
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2: Segunda-feira, 4 de maio de 2026. 30 graus a temperatura neste momento em Goiânia. Muito prazer, sou Henrique Augusto. Vou junto contigo até às 5 da tarde. E até 1 hora tem Papo Cabeça. Estamos ao vivo pelos 94.9 e também através das nossas plataformas digitais com a nossa live. O comando da live é do Alex Almeida, edição das mensagens de áudio Adriano Rosa. Vamos juntos com o Papo Cabeça e hoje Desenrola 2.0. Pessoas com salário de até R$8.105 poderão renegociar dívidas. Adolescentes são encontradas nuas e dopadas em casa invadida em Anápolis. 3 menores de 14 e 15 anos estavam na companhia de 2 homens que terminaram presos pela polícia. E acordo Mercosul União Europeia entra em vigor hoje e zera tarifas de 80% das exportações à Europa. Acordo inédito, já começa a valer. Esses e outros assuntos no Papo Cabeça desta segunda-feira. Time presencial, advogado Santiago Freire, historiador Tiago Zancopé. Boa tarde.
3: Boa tarde. A audiência dessa rádio é uma coisa tão impressionante que quinta-feira, eu estive na Câmara Municipal de Goiânia e conversando no corredor, quando uma pessoa falou: peraí, mas eu te conheço pela voz, você não é o Santiago da Interativa? E esse fenômeno acontece com muita frequência dentro do Uber, na rua, na drogaria, no supermercado. Então, obrigado aí por essa audiência gigantesca que torna a gente conhecido na cidade, né, Zanca? E esse carinho é muito gostoso.
4: Não, com certeza, Santiago. E eu quero começar essa semana dando um bom dia especial pro professor Pedro Máximo, do curso de arquitetura da UEG, e ao nosso querido reitor, Antônio Cruvinel, que mandaram uma agenda para mim. Eu que uso, dá um close aí, Alex. Não pega na careca, não. Pega na agenda. O Alex, bullying, pra variar comigo. Mas eu sei o seu Insta, viu, Alex? Depois vai ter troco, ó. Ganhei do reitor da UEG, do professor Pedro Máximo, do curso de arquitetura. Essa agenda da UEG, o professor Pedro Máximo, repara que faço minhas anotações mal feitas. Em agenda pequena, ele me presenteou com uma um pouco maior e vou fazer bom uso dela. E é contigo, Morgan.
2: É com Morgan, nosso time remoto de um homem só com ele, Henrique Morgantini, jornalista e escritor. Boa tarde, boa semana, Morgan.
5: Os professores, Henrique Augusto, tiveram aí uma iniciativa de um gesto de caridade ao Zancopé, né, tendo em vista que ele usa cadernos velhos, né, para suas anotações, e deram uma agenda para que ele possa muito que bem. Parabéns aos professores aí, presenteado o Zancopé. Zancopé, eu também quero uma agenda. Pega lá para mim também, o Zancopé, por favor.
4: Vou
5: boa
4: pedir.
5: Tarde.
4: Pode
5: pra
4: deixar.
5: Para o Santiago tá recebendo esse carinho gostoso por onde passa, hein, Santiago? Cuidado. Cuidado, porque carinhos gostosos normalmente são traiçoeiros.
2: Papo Cabeça aqui na Interativa, um programa Prime Medical Center, a clínica de saúde sexual masculina mais bem avaliada no Google. 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E vamos aqui com notícia, lembrando sempre, WhatsApp da Interativa, prioridade total pelo 32269490, mensagens de texto ou mensagens de voz. Governo Federal lançou na manhã de hoje a nova versão do programa Desenrola. O governo prevê 4 categorias que contempla famílias, FIES, empresas e agricultores. Dentro da categoria famílias, o governo confirmou o uso do saldo do Fundo de Garantia do Tempo de Serviço, FGTS, para quitar débitos. Para assegurar que os recursos sejam utilizados para o pagamento de dívidas, a transferência será realizada diretamente entre os bancos. A estimativa é que o programa causará um impacto de 4,5 bilhões no FGTS. Para evitar uma fuga de recursos, o Desenrola 2.0 prevê uma trava de 8 bilhões em relação à saída de recursos do fundo para o pagamento de dívidas. O segundo governo, o programa que contempla as famílias, servirá para pagar com descontos dívidas contratadas até 31 de janeiro de 2026 e que estejam atrasadas entre 90 dias e 2 anos, com cartão de crédito, cheque especial e crédito pessoal CDC. O governo prevê taxa de juro máxima de 1,99% ao mês e até 48 meses de prazo. Brasileiros com renda de até 5 salários mínimos, ou seja, R$8.105, valores atualizados de hoje, podem participar. Aqueles que entrarem no Desenrola na categoria Famílias terá bloqueio do seu CPF em casas de apostas por 12 meses. Além disso, sobre o FGTS, né? Essa confirmação para o uso do FGTS, ao entrar no programa, o trabalhador poderá usar 20% do saldo da conta ou até R$1.000, que for maior, para pagar parcial ou integralmente dívidas. Valores resgatados poderão alcançar o limite global de 8,2 bilhões de reais.
3: Bom, que o brasileiro tem a cultura do parcelamento, do endividamento, isso é claro, né? Aqui no Brasil você consegue comprar uma TV, uma geladeira, um celular, dependendo do estabelecimento, em 24 vezes. Você passa 2 anos comprando um aparelho celular. Quando você termina de pagar, talvez você não tenha o celular mais, ou talvez ele já esteja desatualizado. Isso tem a ver com uma cultura local, porque dependendo do país, você no máximo vai comprar no crédito à vista, né? Aqui no Brasil, por exemplo, para você ter um score alto, você não precisa ser uma pessoa com dinheiro em conta, você não precisa ser uma pessoa com uma renda alta, você precisa ser uma pessoa que compra muito. Porque se você é uma pessoa que compra pouco, mesmo que seu poder aquisitivo seja bom, mesmo que você nunca tenha tido seu nome negativado no SPC Serasa, o seu score é baixo. Ou seja, aqui no Brasil, para você ter um score alto, você precisa se endividar muito. O que é o oposto da cultura de outros países, por exemplo, né? Nos Estados Unidos, quanto maior o seu score, quanto menor é o seu histórico de endividamento. Mas aí vem a pergunta: o brasileiro se endivida só por uma razão cultural, por uma cultura de endividamento? E a resposta vem da coluna da Folha de São Paulo, da colunista Mônica Bergamo, que eu gosto muito dela, e ela fez um estudo e chegou à seguinte conclusão: que entre os mais ricos, 35% se endividam com compras, com supérfluo, com parcelamentos e financiamentos. Mas entre os mais pobres, 50% se endividam para comprar comida ou medicamentos. E aí, é muito fácil julgar: ah, o brasileiro é desorganizado financeiramente. A coluna da Mônica Berber comprovou para nós que não. Porque quando você se endivida para comer, ou quando você se endivida para comprar remédio, é uma questão de necessidade. Vai ficar doente, né? Vai deixar de comprar o medicamento? Então, esse estudo que ela fez é uma questão de utilidade pública, porque demonstra o porquê que os mais pobres estão se endividando para necessidades básicas.
4: E eu vou pegar já do final do que o Santiago falou para começar meu comentário, porque parte da direita e da extrema direita brasileira vê essa medida do Desenrola 2.0 como sendo uma medida eleitoreira. Ó, tá vendo? O governo tá gastando dinheiro para comprar a eleição, como se isso fosse resolver ou não a aprovação do governo Lula ao ponto de virar ou desempatar uma eleição que ainda se aproxima. Se aproxima a passos rápidos, mas ainda se aproxima. É uma medida como essa no qual a gente vê o seguinte: quando a gente comenta aqui na Interativa que houve um desencontro entre o micro e o macro, a gente percebe que a maneira como a renda da população aumentou não acompanhou a maneira como os preços dos alimentos e remédios subiram. Então, por mais que você tenha a sensação de que você está ganhando mais, você tem a sensação que você está ganhando mais ainda. Então, esse Desenrola vem muitas vezes para essas famílias que, nesse desencontro entre o aumento do salário e o aumento de remédios e alimento, ficou um desencontro no qual o cara começou a se endividar para comer, para se medicar, para começar a pagar as próprias contas. E aí existem juros perversos na economia brasileira, como o juro do cartão de crédito, do cheque especial. Aí quando a pessoa entra nele e não consegue sair, virou bola de neve. E aí muitas vezes, para sair, se não vê uma política pública baseada num fato e numa evidência para ajudar essas famílias, ela não rompe esse ciclo da dívida. Então não é baseada no achismo, não é uma medida eleitoreira. É uma medida que dói no bolso de quem está endividado. E é importante que tenha programas, e que não seja o primeiro e o último, que seja o primeiro de muitos, até a gente conseguir estabelecer uma medida que não precise mais. Mas enquanto precisar, o governo tem que fazer sim.
2: Meio-dia e 9, esse é o Papo Cabeça aqui pela Interativa, junto com Prime Medical Center, referência em saúde sexual masculina. 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É, o Santiago falou bem em relação à cultura, né? Cultura do endividamento. É, justamente, por, não é porque o brasileiro se endivida e há uma cultura, porque o parcelamento é uma facilidade, é um fator que ajuda, né, a pessoa a se endividar. É porque aqui as pessoas ganham menos mesmo, o poder de compra ele é reduzido. As operadoras de cartão dos bancos não são bobos, eles viram esse mercado. Vender dinheiro é muito bom, dá muito dinheiro vender dinheiro, não é à toa você vê aí a lucratividade dos bancos. A taxa de juros de um rotativo, de um cartão de crédito, passa de 200%. Então é algo assim assustador. E como o Santiago falou, ah, vai comprar um celular, divide em 24 vezes. Às vezes, quando esse celular, quando terminar de pagar, esse celular às vezes está defasado, né, tecnologicamente. Agora, me impressiona, por exemplo, você abastece hoje e parcela o abastecimento em 3 vezes, em 4 vezes. Aquele tanto que vai durar uma semana, 10 dias, mas você consegue parcelar, perder de vista praticamente em 3, 4 vezes um tanque de gasolina hoje. Ou seja, há realmente uma cultura impulsionada pelas operadoras de cartão de crédito, principalmente para as pessoas se endividarem.
3: Compra do supermercado. Compra do supermercado, sim, pode ser parcelada em 6 vezes. Eu vou ficar 6 meses sem fazer compra do supermercado lá de casa? Quer dizer, não, ninguém vai. Quem é que vai estocar comida por 6 meses? Então mostra um problema de educação financeira e de renda, né? Capacidade de compra.
2: Meio-dia 11, Morgan.
5: Virou mesmo uma muleta esse discurso, né? Virou um ponto de apoio, principalmente para quem quer fazer uma leitura rasa e até, de certa forma, caricata, né? Do cidadão brasileiro, né? Ah, o brasileiro não tem educação financeira. Olha, essa informação colocada assim, jogada ao ar, ela pode ser até verdadeira, no sentido de ter uma ideia de planejamento, de programação a pequeno, médio, longo prazo, as suas finanças. Agora, não tem capacidade de gestão financeira comparado a quem? Aí o chefe falou, não, veja bem, na Áustria, os austríacos, pronto, já deu errado, né? Porque se você pegar qualquer tipo de sociedade em que por gerações não houve ou não há qualquer tipo de risco pelo sistema financeiro daquele país, o risco de mudanças de gestão financeira, gestão econômica, desafios como a inflação, né? Se não há, por exemplo, crise de desemprego, é claro que é muito mais fácil de aprender a se programar, aprender a lidar com a vida financeira dele, porque ele não tem uma vida financeira tribulada que mereça nota. Olha, eu aprendo porque meu avô era assim, porque meu pai é assim, porque eu sou assim, é mais fácil. A realidade nacional, ela é tomada de percalços, né? Até hoje, nós nos livramos de um fantasma de gerações passadas, que da hiperinflação, mas até hoje o assunto inflacionário nos acomete, né? E aí vem ajuste fiscal, a política tributária, quer dizer, muda aqui, muda ali, revê aqui, revê acolá. Isso tudo gera uma instabilidade muito grande. Então é muito fácil você simplesmente responsabilizar o cidadão. Achei bem interessante essa informação trazida pelo Santiago, né, em relação a Mônica Bergamo e esses estudos de impacto, porque é muito isso. É muito fácil falar que o sujeito é. O brasileiro é perdulário. O brasileiro gasta com tudo. Não pode ver um dinheiro que quer gastar. É, para comer, né, para comprar um remédio para uma enfermidade. Né. É um discurso que beira até mesmo esse preconceito de falar assim: olha, o brasileiro é pobre porque quer. É pobre porque se programa, é pobre porque não trabalha, é pobre porque não se programa, é pobre porque não sabe guardar dinheiro. Você primeiro tem que ter o dinheiro para guardar, para depois se perguntar se guarda ou não. Acho que esse é um ponto importante nós destacarmos. O outro é que, a meu ver, é uma medida eleitoreira, sim, e vem no momento oportuno. Não sei em que medida que ela se torna somente eleitoreira ou alvo de um ataque desproporcional, mas somente, e eu não vi ainda, mas consigo, primeiro confio na informação do Thiago Zancopé, e depois porque acho que é perfeitamente plausível que se revoltem contra essa medida, porque ela tem um impacto social imediato, direto, né? Ela tem, sim, esse apelo. E aí preciso ver se isso faz a diferença ou não, né? Por quê? Porque pelo valor do que foi revelado, até 8 mil e poucos reais, né, você está pegando até um pedaço bom num recorte aí, da chamada classe média. Que se você cruzar os dados com intenção de voto ou com votações recentes, é justamente aquele eleitorado que tem perdido, o que o PT tem perdido, que Lula tem perdido, falo especificamente da classe média. Então, nesse momento, tem um potencial, sim, de gerar um impacto eleitoral. Agora, toda medida de um governo gera impacto eleitoral. Também não dá para se tirar por isso. Qualquer bom dia errado do presidente, do governador, do prefeito, qualquer declaração, às vésperas, um ano eleitoral, né, às vésperas de um calendário eleitoral, tem esse condão, tem esse poder de causar um impacto. Então, digamos que o Lula faça uma bobagem aí e torne-se impopular, perca votos, ninguém vai gritar, olha o que o Lula está fazendo, ele está perdendo voto, não pode, a oposição não vai fazer isso. Agora, claro, qualquer medida que o governo tomar com um potencial para ganhar a simpatia de um segmento econômico, de um recorte social, vão fazer essa grita. Natural, né? É do processo. O que resta saber se isso vai ter um impacto efetivo, tanto, primeiro, na sociedade, né, na vida das pessoas, quanto na economia, e aí sim o desdobramento eleitoral. Porque a gente está pensando aqui na vida do cidadão, na parte social, mas quando a gente fala que tem bilhões, né, mas são 5, 8, com após depois de 5 bilhões para entrar no mercado, na economia, nós estamos falando de um aporte significativo aí para melhorar quem tem dívida e quem não tem, né? Porque o sujeito endividado que recupera o nome, ele pode fazer novas dívidas. O sujeito que tem um dinheiro a receber, que está dando a fundo perdido lá, e esse dinheiro aparece através de um programa como esse, ele pode reinvestir, ou seja, é um dinheiro sendo injetado diretamente uma aplicação subcutânea, Thiago Zacopé, na economia do dia a dia do Brasil.
2: Meio-dia e 16, papo cabeça aqui na Interativa. Vai lá, Zanca.
4: Eu concordo com o Morga de que tem um viés eleitoreiro. Eu não consigo ver ela como sendo somente eleitoreira, então. Vou refazer meu comentário, porque existe um viés de política pública muito grande. Inclusive, é acertado ao governo proibir, para o caso de família, o bloqueio do CPF nessas bets, pelo menos as bets legalizadas. A gente agora que está começando a ver o desdobramento do impacto das bets na economia. E talvez isso seja um fenômeno de um superendividamento de algumas famílias, daquele cara que acredita que vai ganhar um dinheirinho na bet, faz lá a sua aposta, não ganha, perde. Isso faz com que a família muitas vezes fique sem um item, então, de consumo, ou um remédio, etc. Isso é importante do ponto de vista da política pública. Ó, meu amigo aqui se aderiu, teu CPF está bloqueado, seu, da sua esposa, etc. Óbvio que isso não previne todas as fraudes. O cara cria um outro CPF, etc, tudo mais, uso do filho, etc, por aí vai. Mas é o início de uma política pública. Talvez eu queira ter referido a isso, agora que o Morgan me chama a atenção, de não somente ser uma medida eleitoreira, mas ter um viés de política pública muito grande nisso. E para um país como o Brasil em desenvolvimento, para mim isso faz todo sentido. E aí eu discordo, por exemplo, vi o comentário do Daniel Souza, que participa na Globo News e tal, que o Brasil acaba premiando o mal pagador. Não acho que seja isso, mesmo porque existem ferramentas que premiam, que fazem a premiação do bom pagador. Mas o mal pagador, em muitos casos, ele precisa de ajuda, ele precisa de auxílio, ele precisa de uma mão do Estado. E o Estado tem que fazer esse papel, sim. Não acho que o Estado tem que estar isento da economia. A participação do Estado na economia é importante. Diga.
5: É interessante isso que você destaca, porque quando a gente solta de novo uma informação dessa, assim, a gente larga uma frase dessa, ah, tá beneficiando o mal pagador, nós estamos partindo do princípio, você tira como premissa de que o sujeito se endividou por vontade própria, por dolo, né? Ele falou, quer saber? Esse mês eu não vou pagar esse negócio, não. Eu vou tomar uma cerveja com o dinheiro que eu tenho aqui para pagar minha conta de luz, ou pagar meu FIES. Eu vou fazer uma viagem aqui, eu vou para Caldas Novas ao invés de pagar a prestação. Sabe, parece que tá fazendo isso, que aí sim é um mal pagador, é um cara que deliberadamente quer dar um cano. Dá um cano. E em contrário, melhor dizendo, e não havendo nenhum tipo de levantamento, de estudo, de levantamento estatístico que seja, de que isso acontece, de que um percentual significativo da população está endividada por vontade própria, isso é uma informação que torna-se criminosa, né? Ela é caluniosa.
2: Papo Cabeça, que na Interativa, participe no 32269490, número para você mandar mensagens de texto, mensagens de voz. E daqui a pouco aqui no Papo Cabeça, campanhas ampliam ataques e alimentam guerra judicial após inteligência artificial inundar redes. Mapeamento aponta crescimento de conteúdos políticos sintéticos. Apenas 27% sinalizaram o uso de IA.
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8: Papo Cabeça, de volta aqui pela Interativa. Há 5 meses das eleições, os conteúdos produzidos com inteligência artificial generativa inundam redes sociais e se consolidam como a trincheira da disputa política dentro e fora do aparato oficial das pré-campanhas. Levantamento do Observatório IA nas eleições, projeto criado pelo Alafia Lab e pela Data Privacy Brasil, mapeou 137 conteúdos que tratam de assuntos políticos com uso de IA nas redes entre dezembro e fevereiro. Dos conteúdos monitorados, apenas 27% sinalizaram o uso da tecnologia de IA com o uso de marcas d'água, legendas ou textos na imagem. Os demais conteúdos foram publicados sem qualquer aviso, incluindo postagens feitas por políticos. A maioria dos conteúdos circulou pelo Instagram, TikTok e também pelo X. Em março, o Tribunal Superior Eleitoral definiu novas regras para o uso de IA nas campanhas. Entre as medidas adotadas está a proibição de conteúdos eleitorais produzidos por IA 72 horas antes e 24 horas depois de cada turno da eleição. A Corte também manteve a determinação de que as propagandas devem indicar a existência de conteúdo sintético e informar qual tecnologia foi usada. Outra regra prevê o banimento de perfis falsos, apócrifos ou automatizados, sempre que houver práticas que possam comprometer o processo. Apesar disso, a Justiça Eleitoral enfrenta um cenário complexo para analisar conteúdos na fronteira entre sátira, o meme e a desinformação. Nos primeiros meses deste ano, publicações desencadearam disputas judiciais com denúncias de desinformação ou deepfake, né? Que é aquela a simulação de voz e imagem de pessoas. O PT entrou com 2 ações no TSE em fevereiro, questionando vídeos sintéticos postados pelo PL e parlamentares do partido, incluindo Flávio Bolsonaro, que retratavam Lula como um demônio, mostravam o presidente com uniforme de presidiário e o associaram à corrupção do INSS. O partido voltou à justiça depois, pedindo a suspensão do perfil denominado Dona Maria, que publica vídeos de uma senhora idosa criada por IA, que faz críticas ao governo Lula. Os advogados sustentam que a página propaga desinformação. É, nós temos um cenário aí nebuloso nesse ano, né? Inclusive com presidenciáveis utilizando de IA para poder fazer aí as suas campanhas. O mais recente foi o Romeu Zema, né? Que fustigou, inclusive, o STF, né? personagens criados de forma sintética representando os ministros, né? É, então, a gente, quando a gente percebe que esse parece que vai ser uma das trincheiras, né? A utilização de IA para esse tipo de conteúdo.
1: Antes do Santiago comentar, os fantoches do Zema seguem uma tradição da cultura política inglesa. Se não me engano, foi nos anos 80 que o uso desses fantoches se popularizaram. Inclusive, tinha um fantoche da Margaret Thatcher, fazia sátira com Ronald Reagan também. Então, eu particularmente acho bem engraçado o uso de fantoche para qualquer coisa. Eu gosto da utilização de fantoches, assim. Eu acho super lúdico e didático. Mas um exemplo de como caiu, ou caímos em fake news, eu pelo menos caí, foi a foto da derrota do Jorge Messias, na aprovação dele para o STF, na qual o jornal Metrópole publicou ele chorando. E depois o jornal Metrópole veio a público falar que a foto tinha sido adulterada. E quando você vê a foto original, vê a foto adulterada, você realmente percebe que foi uma adulteração bastante singela, quase sutil, né? Numa expressão na qual ele não aparecia chorando, que é a foto original, muito sutilmente adulterada, mostra ele chorando. E eu acreditei, falei, puxa vida, né? O golpe ali foi pesado, olha lá, o Messias tá chorando.
2: Sabe por que você acreditou?
1: Por quê?
2: Porque grandes veículos de imprensa se utilizaram dessa imagem. E a informação de que a imagem é falsa já chegou até você e a mim. Mas não chegou até todo mundo.
1: E isso é um ponto.
2: Tem muita gente que até agora está achando que ele tava chorando dentro do carro.
1: E essa eleição, Henrique, sem sombra de dúvidas, vai ser eleição em que a maneira como a inteligência artificial, sobretudo o LLM, ganhou corpo, vai permitir essas adulterações, sobretudo de imagens. Isso vai ser uma grande dor de cabeça pro TSE. Agora, não sei se os fantoches serão proibidos ou não. Eu espero que não seja proibido pelo livre exercício da crítica política. Eu espero que não. Porque ali não tem, pelo que eu vi das sátiras dos fantoches, eu vejo mais pelo viés da sátira. Não vejo tanto como pelo viés da fake news. Mas cabe à justiça decidir.
8: Meio-dia e 29. Vai lá, Morgan.
5: Pois é. Eu agora já fico preocupado e já fico tendo, e quero que vocês pensem aí sobre isso, com outra questão, né? Porque a justiça está apertando aí o cerco contra as fake news, certo? Olha, as tecnologias estão cada vez mais apuradas para identificar fake news, certo? A pergunta que a gente deve fazer é: qual é o reflexo que isso tem para o cidadão? Porque cada vez mais nós temos pessoas que estão se valendo de informações falsas, já ciente que são falsas. Então, para esse segmento, não adianta você explicar se isso é verdade ou não, porque ela não está interessada em comentar e falar e debater, sei lá, o cenário político nacional a partir de verdades. Ela está dentro de uma ideia de que é preciso fazer o que for necessário para que esse lado que eu acredito vença. Ainda que para isso eu espalhe mentiras. Ainda que para isso eu dissemine e acredite em informações que são sabidamente por mim. Sabidamente mentirosas. Eu sei que é mentira, mas eu quero acreditar nisso. Eu creio que o nosso problema é tão mais grave que não é mais a desinformação. Acho que esse termo está, inclusive, desatualizado. Ele é obsoleto. Nós não temos que combater, claro que temos, né? Mas não é o nosso foco. Qual que é o nosso mais recente desafio, nosso último desafio? Combater a desinformação. Sim. Mas, a meu ver, nós já estamos com um outro à frente. É combater a falta de caráter do cidadão e fala assim: isso aqui é mentira, mas esse cara é um canalha meu, eu não gosto dele, eu vou espalhar esse negócio aqui dele. E pronto. Essa Dona Maria mesmo, que é fantástico, né? É uma criação de inteligência artificial hiperrealista, né? Em tudo, né? Em detalhes assim, fantásticos. E aí? Aí depois que eu espalhei, eu acho tão interessante, porque ela fala ali um monte de mentira, mas eu concordo com tudo. Do que acho que tem que falar do Lula, do não sei o que e tudo mais. Olha, mas ali é uma IA. Não interessa a IA, mas eu também, se fosse eu, falaria também. O problema, a meu ver, amigos, é que as pessoas não estão mais debatendo política ou defendendo lados com uma, com um parâmetro inexorável do que é verdade. Eu acho que esse parâmetro foi rompido e nós estamos num caminho, aliás, nós estamos numa ausência de caminho, porque a partir do momento em que a verdade, o que é fato ou o que não é, deixe de ser parâmetro, o que, que seria? O meu lado. Porque aí se eu entro nessa seara, o que precisa ser feito para que eu vença, eu faço. Porque o importante é que o Flávio Bolsonaro seja eleito. O importante é que o Lula seja eleito. O importante é que eu tenha razão. E aí eu topo tudo. Eu convido os amigos a uma experiência social, um experimento social simples. No grupo que você estiver, seja qual for, a hora que alguém colocar uma mentira, né, colocar uma fake news, colocar uma armação, um negócio, vai lá, procura saber se é, comprova, vê lá qual é desse site que explica o que é mentira, prova, não sei o que e tal. Vai lá e coloca isso que é mentira. Veja se a pessoa paga. Opa, desculpa, a gente não sabia. Opa, desculpa. Não, mas isso não é legal, não. Veja se as pessoas que bateram palminha logo depois que aquilo foi postado, se elas falam assim, ih, não, aí foi ruim, hein? Eu garanto a vocês, isso não acontece, isso não vai acontecer. Porque as pessoas já estão coadunando com a mentira. As pessoas já estão aliançadas, as pessoas que têm engajamento político de um lado, elas já estão totalmente afiançadas e aliançadas com a contação de cascata.
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9: Boa tarde a todos.
8: Boa tarde.
9: Pessoal, eu queria pedir ao pessoal da fiscalização de trânsito aí da prefeitura, puder colocar ali proibido parar e estacionar numa rua ali no Jardim Goiás, na rua 31, atrás da PUC, que ali é intransitável. O pessoal coloca o carro de um lado e do outro ali, fica terrível ali para poder passar ali. João Paulo,
8: com a palavra aí, Secretaria de Engenharia de Trânsito e Mobilidade, a 7, tem mais um. Pode ir.
2: Faz mais de 10 anos que eu me formei ali naquela faculdade e aquele já era um problema grave. Então eu queria dizer que esse é um problema que já, se fosse uma criança, já estava bem grande.
8: Tem mais ouvinte no ar.
10: Boa tarde a todos, quem vos fala, Rodrigo Vieira. Borgantini, falando de governo federal aí, ó, eles estão de parabéns, viu? Tava em Recife, fui pra Paraíba, justamente onde tava tendo os alagamentos, a chuva forte lá. Poder Público Federal chegou rápido lá, viu, com a contrapartida, viu? O pessoal tá de parabéns. O pessoal só sabe reclamar do governo, mas eu tava presente lá, a força-tarefa chegou rápido. Um abraço a todos.
8: Um abraço, obrigado, ouvinte. Agora meio-dia e 35, tem mais ouvinte no ar.
11: Para Alternativa, aqui é Luiz Cláudio.
8: Ô, Luiz.
11: Ouvi aí falando sobre a cultura do brasileiro do endividamento, mas não podemos esquecer a responsabilidade dos bancos que induzem as pessoas de tudo quanto é forma para esse endividamento, oferecendo crédito fácil, sem responsabilidade e sem análise de crédito, ou seja, fazendo com que as pessoas não saiam do ciclo vicioso. Que o governo federal teve uma ótima iniciativa, isso é fato. E que as instituições bancárias comecem a agir de forma responsável para não ferrar a vida dos brasileiros.
8: Obrigado.
1: Ah, eu cito um exemplo que ficou, assim, eu não sei cadê o estudo, mas eu li ele e é bom pra caramba. O quanto que a Crefisa ganhou com a exposição da marca dela na camisa do Palmeiras. E eu trago o exemplo da Crefisa, porque a Crefisa fez uma provocação que eu achei desnecessária ao Corinthians, quando o Palmeiras ganhou um Corinthians e Palmeiras 4-0, 2000 e alguns anos atrás, na qual tava lá, crédito para negativados. Isso virou um grande negócio no Brasil. A pessoa tava já, Morgantini, na Bacia das Almas, já não tinha mais o crédito algum, já tava bloqueada de todos e qualquer crediários, chegava na Crefisa, a Crefisa emprestava. E aí, emprestava juros abusivos. Nisso que o ouvinte falou, tem razão. Parte da indústria capitalista brasileira funcionou nessa perspectiva. Não é à toa que o segmento do agro busca tentar se financiar por meio das cooperativas. De crédito. Travei a língua aqui. Das cooperativas de crédito, que muitas vezes tem uma lógica distinta do banco para emprestar um dinheiro. Ah, mas não difere muita coisa, mas é uma alternativa. Não é à toa que você pega as grandes cooperativas ocupando cada vez mais espaço nas economias da região centro-oeste. Aí você tem a Copa Sul no Mato Grosso do Sul, a Comigo aqui em Goiás, na região de da região de Rio Verde, e assim vai. Mas a gente inventou no Brasil crédito para negativado. E isso é marca para você expor. Cara, isso é o caos econômico instaurado e as pessoas aplaudindo.
8: Meio-dia e 38, Morgan.
5: Não, acho que é isso mesmo. Essa crítica ela é interessante, essa análise em relação ao sistema bancário e a esse clima de festa, né? Porque ninguém trata com seriedade, por exemplo, uma peça publicitária. Ninguém tem um olho assim, olha, se você precisar de dinheiro e tal, você conversa aqui, nós temos... É sempre uma festa, né? É sempre uma celebração, um endividamento, né? Crédito, que venha hoje mesmo, tal, não sei o que. É sempre uma celebração, tipo assim, olha, vem cá pegar um dinheirinho pra gente, como se fosse só o ato de pegar o dinheiro e depois nunca mais precisa se aparecer pra pagar, né? Mas esse é o sistema bancário, esse é o banco, né? O que me faz lembrar do dramaturgo, do poeta alemão Bertolt Brecht, a quem eu sei que o Tiago Zancopé é um grande entusiasta, né? Que dizia na ópera dos três centavos, ópera dos três vinténs, né? Ele dizia: o que é o crime de roubar um banco comparado ao crime de fundar um banco?
8: Meio-dia e 39, papo cabeça aqui na Interativa, participe 3226-9490. Três adolescentes com idades entre 14 e 15 anos foram encontradas nuas e dopadas no interior de uma residência desocupada no Jardim Primavera, em Anápolis, no último sábado. Elas estavam acompanhadas de dois homens, ambos de 19 anos. Na posse dos indivíduos, agentes localizaram medicamentos de uso controlado, supostamente utilizados para dopar as menores, e também comprimidos de tadalafila, substância associada à ereção e ao prolongamento da atividade sexual. A titulada da delegacia de Proteção à Criança e Adolescente de Anápolis, Aline Lopes, explicou que os cinco invadiram a casa que estava desocupada e se instalaram com colchões e mochilas. Um dos homens é o irmão mais velho de duas das meninas que estavam no local. Ele contou à polícia que suas irmãs teriam sido expulsas de casa e que ele estaria apenas ajudando as jovens que estavam na rua acompanhadas de uma amiga. Seria a terceira adolescente. Ele também relatou que o remédio controlado encontrado na residência pertencia a ele e que as meninas teriam pegado o medicamento sem a sua autorização. A versão, porém, foi contestada por uma das meninas, que ao conselho tutelar afirmou ter ingerido sob orientação do irmão. Agora, o caso é conduzido pela DPCA de Anápolis. A delegada disse que as investigações serão aprofundadas no decorrer da próxima semana para entender a dinâmica da situação. Os homens negaram ter mantido qualquer relação sexual com as menores, que foram encontradas em estado de letargia, ou seja, em sonolência profunda. Precisamos ouvir todo mundo, não apenas os envolvidos diretamente neste ocorrido, declarou a delegada. Após a ação policial, as vítimas ficaram sob responsabilidade dos órgãos de proteção à criança e ao adolescente, enquanto os dois homens foram encaminhados à central de flagrantes. A gente vai para o intervalo, daqui a pouco a gente traz os comentários sobre essa notícia e também: derrubada do veto ao PL da dosimetria deve beneficiar mais de 200 mil condenados, incluindo Bolsonaro. Mudança permite reduzir pena com estudo e trabalho para quem cumpre prisão em casa. 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
16: 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Papo Cabeça, de volta aqui pela Interativa 3226-9490. Tem moral pros nossos ouvintes.
17: Boa tarde a todos, Moura te falando.
16: Boa tarde.
17: Realmente, gente, relativa ao que vocês estão comentando sobre as eleições, a inteligência artificial e as notícias falsas, vai ter que o cidadão brasileiro ficar muito atento, porque o que tem de notícia falsa circulando nas redes sociais, imagens falsas, deepfake, etc, não é brincadeira. Tem hora que eu olho e nem sei mais o que é real, tem que checar a informação para saber se aquilo aconteceu. É triste. Um abraço e boa tarde a todos.
16: Boa tarde, obrigado, ouvinte.
18: A do Messias particularmente me impactou, porque o contexto te leva a induzir que ele poderia estar chorando na foto. Óbvio, ele foi exposto pela segunda vez na história nacional de maneira, digamos assim, vexatória. A primeira vez foi quando o juiz Sérgio Moro divulgou aquele áudio, que hoje a gente sabe que não deveria ter sido divulgado, na qual a Dilma falava, ó, Lula, tô mandando, né, e ela pronunciou Bessias, né, pra levar o documento. Ele como subsecretário ou subchefe, o termo correto do cargo dele, eu não vou me lembrar agora, mas da Casa Civil, ou seja, tava levando o termo de posse. E aí, de novo, Bessias entra, ou Messias entra na história nacional, tendo o nome sendo rechaçado para o Supremo numa sessão tanto quanto tumultuada, no qual Davi Alcolumbre mal conseguia esconder sua cara de satisfação ao descobrir que a bancada Alcolumbre, um fenômeno político que a gente imaginou que tinha sido abolido no Brasil, típico dos anos 90, e que tinha como um dos seus representantes Sarney, que também era senador por Amapá, as bancadas pessoais, né? E Alcolumbre garantiu que se a oposição entregasse os 30, ele garantiu os outros 12. E ele garantiu. E atingiu 42 votos, barrando a indicação de Messias. Naquela foto, faz sentido você imaginar. Não, ele poderia estar chorando. E o Metrópolis publica ela, que é um veículo que vem ganhando.
16: Na verdade, o Metrópolis publicou a foto correta.
18: Correta.
16: Eles pegaram a foto do Metrópolis e adulteraram.
18: Isso.
16: E foi isso que aconteceu.
18: E aí você vê o Metrópolis publicando a foto correta, corrigindo, e a adulteração, você fala, pô, faz sentido. Chorou, acontece. Mas não. E isso que me preocupa para essa eleição. Isso que me preocupa. Lembrando que ao longo da história, quem gostava muito de manipular foto era Stalin e outros líderes, né? Peraí que eu matei o fulano, opa, tá nessa foto, apaga ele. Apaga ele. Então.
17: E que Congresso Nacional é esse? Que oposição é essa, não é? Que aprova o nome de um homem que se autodeclara comunista, que é o Flávio Dino, que foi o último indicado pelo Lula, e que agora rejeita o Messias. Messias esse que é um nome técnico, alguém que passou...
18: Concursado.
17: Ele passou nos concursos mais difíceis do Brasil, porque ser advogado da União é um concurso muito complexo, muito concorrido. É um homem que tem bagagem, ele foi bode expiatório. O nome dele foi rejeitado não por uma questão técnica, não por uma questão de currículo, mas por uma questão política. Quem não é da área do direito não sabe o que é uma vaga de ministro do Supremo Tribunal Federal. É o maior sonho de qualquer pessoa do direito, qualquer juiz, qualquer promotor, qualquer advogado que esteja ganhando rios de dinheiro na advocacia, ele abre mão de um faturamento milionário para ser ministro do Supremo com um salário aí de 50 mil mês. Por quê? Porque é sonho de qualquer jurista, inclusive esse que vos fala. Então, embora o Messias não estava chorando naquela foto, se tivesse, seria totalmente compreensível. Eu, no lugar dele, teria chorado 12 horas seguidas por ter sido excluído de uma coisa. Ele quase bateu na trave, ele quase chegou no maior sonho de qualquer jurista.
16: Meio-dia e 50, papo cabeça aqui na Interativa, mais uma participação, 3226-9490.
1: Boa tarde, meu nome é Kilber Rodrigues. Sobre o endividamento das famílias, é muito fácil identificar que as bets estão contribuindo, tem uma contribuição significante para isso. Você tem hoje 10, vamos falar só das maiores, 10 grandes plataformas, né, de bets que estão lucrando bilhões. Isso de 5 anos para cá, da onde está sendo extraído esses bilhões? Está surgindo da onde? Está sendo retirado de onde?
16: Obrigado, ouvinte. Voltando 9 para 1.
18: Cortei o Morgan, eu vi que o Morgan tá prontinho para falar. E não apenas isso, a maneira como o próprio crime organizado brasileiro tá se reinventando, né, com as bets, né? Cada vez mais a gente vê uma transformação do jogo do bicho nas bets, né? Essa aproximação entre essas redes produtivas, né? Cabe destacar que as camisas mais caras do futebol brasileiro hoje estão com as bets. Desbancou a Crefisa, que tava no Palmeiras. Morgan, eu não vou lembrar quem tava antes no Flamengo. Você lembra? Antes de ser Bet? Já era o BRB.
19: Eu não lembro.
18: O próprio
19: não.
18: BRB. Era o
19: eu
18: BRB.
19: Acho que era.
18: BRB. Desbancou uma. A Crefisa, não posso falar que é um banco, mas desbancou uma financiadora de crédito, uma facilitadora de crédito, desbancou um banco para duas bets, né?
16: Faltando 8 para 1, vai lá, Morgan.
19: Pois é, a mensagem do ouvinte, ela é bem interessante, né? Ele falou, olha, não é difícil a gente relacionar as bets com endividamento. Só que a bet apareceu agora, ouvinte, aos 47 do segundo tempo. Quer dizer, eu tendo, né, sem estudo nenhum, né, sem, ah, tem aqui um impacto, foi um levantamento, foi feito, estudo de impacto, eu tendo, sem nenhum documento como esse, a concordar com você, achar que você está certa a sua afirmação. Agora, a gente não sabe qual é o percentual disso, e o principal, isso é de agora. Essa conversa de que brasileiro não sabe investir, não sabe poupar, não sabe administrar, não sabe cuidar de dinheiro, não tem educação financeira, tal. Isso tem 40 anos, 30 anos, com certeza, fala-se isso de forma recorrente. Aliás, isso se intensificou muito mais após a estabilização da moeda. Então, nós estamos falando de 94, 32 anos de Plano Real, que aí, de repente, teve uma ideia de que era possível, e tornou-se mesmo possível, ter uma previsibilidade maior quanto a rendimentos, então uma vida mais estável no aspecto econômico. E aí falou, mas o brasileiro não sabe cuidar de dinheiro, não sabe gerir o dinheiro, o que ganha, o que gasta. Não é bet, isso não tem a ver com bet. Isso é eras glaciais antes de qualquer bet, né? E aí eu queria rapidamente voltar no assunto do Messias, do Jorge Messias e tal. Na quinta-feira eu fiz um comentário que depois, ao longo do desdobramento, tinha acabado de acontecer aquilo, tudo ao longo do desdobramento eu me senti igual lateral preguiçoso, Ancopé. Igual lateral quando sobe para atacar,
18: e não volta.
19: Toma bola nas costas e fica vendidinho no lance. Eu fiquei vendido, acho que imagino que eu e tantas outras pessoas que analisaram o que tinha acontecido, porque inicialmente aquilo parecia uma afronta, não somente ao Poder Executivo, ao governo especificamente, mas ao Poder Judiciário e bem especificamente ao STF, né, uma ideia de negociar aquela dosimetria, né, porque o Messias saiu porque negociaram a dosimetria. E isso vai ser judicializado, e é um desrespeito ao governo que vetou, mas principalmente ao judiciário, cuja Suprema Corte tinha sentenciado aquele pessoal com aquela dosimetria. Qual não foi a surpresa, gente, imaginarmos, né? Aliás, surpresa do poeta, né? Surpresa do bobo, né? Que é imaginar que no fundo do poço, Henrique Augusto, como a gente costuma dizer, tinha uma escotilha. Tem um subsolo. Porque não é que desrespeitou o STF. É que foi combinado com o STF. Aliás, especificamente, para sermos justos, né, foi combinado

0: do Alexandre Moraes impressionar senadores para, junto com o Alcolumbre, barrarem, porque o Alcolumbre tinha os interesses políticos dele, para que ele entregasse depois a dosimetria, tudo combinado, e ficasse por isso mesmo, colocando fim a uma CPI do Banco Master, tornando mais distante uma investigação no STF, o aprofundamento das investigações da Justiça Brasileira em relação à história do Banco Master. Mas o que está aí, se nada for mais para frente, e aí a gente começa a falar, se nada mais for para frente, nós já temos a lista lá do Barsi de Moraes, escritório de advocacia com seus 80 milhões, já temos honorários sendo distribuídos. E aí nós temos a delação. A coisa de 10 dias, desculpa me estender um pouco mais, mas vou ser bem breve aqui. A coisa de umas duas semanas, o Lauro Jardim, colunista de O Globo, destacava sobre o distanciamento do presidente Lula em relação a Alexandre Moraes. Dizia ele que numa entrevista, que ele falou assim, se a entrevista que Lula deu é de um aliado, eu não sei o que um oposicionista pode fazer com Alexandre de Moraes. Porque ele deu várias declarações para uma coletiva, numa entrevista que ele concedeu, o presidente concedeu, e entre eles ele dizia, olha, quem quer ficar rico não tem que entrar na política, quem sonha em ser milionário não pode entrar para a carreira pública, para o STF, ou seja, dando indícios de que ele estava dando uma apartada. E entre as explicações do Lauro Jardim, naquele momento, é porque Lula, dizia ele, que Lula já teria notícia de que o que vem por aí em relação a Moraes é algo que ninguém segura. Não tem aliado que segure, não tem popularidade que segure. Bom, até agora, se vem alguma coisa nova, né, não apareceu, talvez esteja guardado na delação do Daniel Vorcaro. Mas o fato é que nesse tempo para cá, esse afastamento virou conspiração. O afastamento de Alexandre de Moraes com o governo, em especial com o presidente da República, ganhou ares de conspiração, confirmado aí no evento da negociação do barramento do Jorge Messias e da derrubada do veto da dosimetria, considerando sim uma revisão nas penas. É preciso agora a gente ficar em compasso de espera e saber até onde vão os conchavos dos líderes brasileiros, Santiago, e que hora que isso tudo pode ruir, a hora que o Vorcaro cantar.
1: Papo Cabeça aqui na Interativa, junto com Prime Medical Center, clínica de saúde sexual masculina mais bem avaliada no Google. 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
2: Eu nunca pensei que eu diria isso, porque eu estou há anos no rádio defendendo o Supremo Tribunal Federal e os ministros. Mas hoje, infelizmente, eu sou obrigado a dizer o seguinte: se alguém ou algo, e eu acredito que esse alguém ou esse algo só pode ser os senadores, o Senado, se não parar esses ministros do Supremo Tribunal Federal, essas pessoas vão ter um poder muito maior do que eles têm hoje. Alexandre de Moraes se enxerga um super poderoso e de fato é desproporcional à República Federativa do Brasil, porque o nosso modelo constitucional não prevê pessoas superpoderosas, prevê instituições fortes. Então eu realmente espero que esse Senado, de alguma forma, restabeleça o equilíbrio do artigo 2º da Constituição Federal, que os poderes têm que ser independentes e harmônicos entre si, e os poderes hoje não estão harmônicos.
1: Meio-dia e 59, últimos momentos, participação de ouvintes.
3: Boa tarde a todos.
1: Boa
3: Fernando,
1: tarde.
3: Ciência Social. O grande sociólogo Zygmunt Bauman, né, falava sobre capitalismo parasitário, e ele se apresenta através de instituições bancárias que sugam a nossa alma, sugam, literalmente sugam a nossa alma, e, né, sempre tem um artifício para enganar e nos ludibriar. Os bancos são terríveis.
1: Obrigado, ouvinte. Ainda sobre o assunto dos bancos, vazamento de água. Ouvinte no ar.
4: Alô, boa tarde.
1: Boa tarde.
4: Aí o pessoal da Saneago, que aqui na Avenida C2, próximo a T7, dois vazamentos de água aqui, ó. Escorrendo água aqui, tá acabando com o asfalto.
1: Atenção, Saneago. Muito obrigado à nossa audiência, os nossos ouvintes, nossos participantes também. Tiago Zancopé, Santiago Freire, Henrique Morgantini. Valeu, gente.
5: Um abraço. Me despedi, desejando a todos um May the 4th, né? Hoje é dia 4 de maio, de novo tenho a chance de participar desse dia histórico do Dia da Força, viu, Morgantini? Que a força esteja com você. E não é esse sinal Trek que você gosta tanto, viu, Morgan? Mas é o May the 4th do Star Wars. Que a força esteja com você, meu amigo.
1: Tchau, Morguinha.
0: Pra mim já deu, né? Pra mim, sabe, se a rádio tem

0: repensar. Se não tiver uma taxa de insalubridade, eu vou repensar minha continuidade nesses programas, porque não dá. Olha o tipo de coisa que a gente tem que lidar, Henrique Augusto, por favor. Não tem jeito. É um abraço e que a força esteja com você, Zé Popé.
1: Obrigado, meu
0: força
1: amigo.
0: Força do Palmeiras, vice-campeão desse ano.
2: Obrigado. Aí tem arena, agora tem novo nome, né?
1: Tem, Nubank Park.
2: Nubank Park.
1: Nubank Park.
2: E vai pintar ela de roxo também?
0: Tinho.
1: Só um trecho pequeno. Liguei pra Leila, pedi que fosse um trecho pequeno.
0: Tomara, eu torço pelo terceiro uniforme do Palmeiras roxo, mas eu torço muito.
1: Eu também, porque eu fico particularmente muito bem na cor roxo. Eu fico parecendo uma uva.
0: Caramba, interrompa esse programa, pelo amor de Deus. Tá insustentável esse programa. Tchau.
2: Tchau, valeu, muito obrigado. Alex Almeida na direção da live, edição das mensagens de áudio, Adriano Rosa. Vem aí o Top 10 Papo Cabeça, volta amanhã ao meio-dia.
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1: Na oitava posição, BTS, o Joe chegou na nona e abrindo com Bad Bunny a top 10 desta segunda-feira, o top 10 junto com os Segups. 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
1: Clássico de 2011, Charlie Brown Jr., som nacional mais pedido de hoje, Céu Azul.

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0: Beautiful Things, Benson Boone.
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0: Aqui no Top 10, a quinta mais top de hoje. Número 6 para Olivia Dean, Man I Need. E o pedido do TikTok, Rihanna com Diamonds. 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
0: A Ana Clara pediu esse clássico.

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1: E aí, galerinha, tudo bem?

0: Olivia Rodrigo, seu novo dela, estreou no primeiro lugar na Billboard semana passada. Drop Dead. 3226-9490. Manda braba, manda pedrada. Fala aí, Zé Carlos.
1: Fala, Henrique. E aí, bom ou não?
0: Bom também.
1: Meu nome é Zé Carlos. Toca uma pedrada aí do Bon Jovi pra nós. Always. Valeu. Boa tarde pra todo mundo.

0: Jovi, Always, aqui no Super Play. Manda braba, cola comigo, 32269490. Mensagens de texto, mensagens de voz, valendo presente no final do Super Play, joga na tua mão. Eu tenho kit Bill Stratos, tenho também ingressos para o cinema. Spa de ingresso para você curtir uma tela nessa semana, assistir Michael Jackson. Tem também Diabo Veste Prada 2. Fica à vontade, os ingressos são válidos para qualquer filme que estejam passando nas salas do cinema. Manda aí, 32269490.
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0: E aí, o Kings of Leon, You Somebody, antes do nosso Pop Drop, novidade dessa semana, e aí, vocês curtiram? Eu curti demais. Madonna, eu fico com a Sabrina Carpenter, Bring Your Love. Superplay na interativa, manda braba aí pra mim, 32269490, tô esperando a sua participação, e ela vale prêmio, sim. Eu tenho um par de ingressos do Cinemais e tenho também kit Bill Stratos, então manda nome completo pra concorrer. 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

Tá no ar até as 5 da tarde, você me ajudando a fazer a playlist da Interativa. Superplay junto com Sandela. 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Enquanto isso, bora voltar a 1999, um dos mais emblemáticos trabalhos

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2: Boa tarde, Henrique Augusto. Quem fala aqui é o Cleberson. Fala, quero Cleberson. Ouvir Cachimbo da Paz, Gabriel Pensador. Valeu, ótima semana a todo mundo aí.
1: Boa semana.

a par de ingressos do Cinemais e eu tenho também kit da Bill Stratos. Manda aí, 32269490, tem que mandar o nome completo, viu, galera? E falando em Cinemais, Cinemais

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9: Olá, excelente.

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1: WhatsApp, você já sabe, é o 32269490. Fala, Vinicera.
2: E aí, Henriqueta, tudo bem? Tudo belezinha, belezinha, meu irmão? Como é que você tá? Vinícius aqui.
1: E aí?
2: Cara, essa música de lei, né?
1: Qual?
2: Desse grupo Dora Místico.
1: Boa.
2: BTS. Junto com a bandinha.
1: De quem?
2: Do Daniel Vorkaro. Ah, quem sabe, sabe, né?
1: Entendi.
2: BTS e Coldplay, My Universe, é nóis.
0: E aí? Solta o play.

0: Simple Minds, Don't You Forget About Me.
1: Flashback escolhido a dedo, direto de 1985. Simple Minds, que era uma banda meio que de rock alternativo. Eles resolveram mudar a chave ali no, em meados dos anos 1980, muito inspirados pelo que o

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1: Boa tarde, pessoal da IN. Toca pra mim. Lógico, tem que ser rock nacional. O Raul ou Capital Inicial? Pode escolher qualquer um. Boa. É clássico.
0: Então bora de Capital Inicial, Leve Desespero aqui no Super Play da Interativa. Manda o seu aí.

4h16. Antes passou por aqui o Tiesto, também Katy Perry e Glass Animals. Superplay até às 5 da tarde, ou seja, ainda dá tempo de você pedir teu som aqui no 3226-9490. Pedido do som, você concorre automaticamente a par de ingressos dos cinemais e também kit da Bio Stratos, combinado? Manda aí, últimos momentos pra você.

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1: O Gabriel cola aqui no 32264490 falou o seguinte: boa tarde, toca pra gente Ray com Where's My Husband, Gabriel aqui.
0: E aí, solta o play.
1: Bora com o Ray.

sensacional. Do álbum Off the Wall, primeiro álbum solo do Michael Jackson, Rock With You, aqui no Super Play. Super Play. Antes, a Ray também passou por aqui, Teddy Sims com Lose Control e o

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Lover, Miley Cyrus. Quem tá levando o par de ingressos dos cinemais é o Luiz Fernando, final 23:33. 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
0: Com a apresentação do Johnny Botelho. Boa segunda-feira pra todo mundo. E bora de Zara Larson.

0: aí. 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
1: Let's go, crazy people! Cheguei chegando pra começar mais uma edição do Inbox.

eu sentei nessa cadeira, o trânsito estava uma delícia. Aliás, deixa eu mandar um abraço aqui pro meu motora de hoje. Vim, né, como sempre, de aplicativo. Posso falar aplicativo? Melhor não, né? Pois é. Motora Fábio, muito obrigado, viu? A gente veio, inclusive, falando do trânsito. Então, já começa o programa fazendo o convite para você participar do nosso Rota de Fuga. 3226-9490. Assunto tem, porque eu tava lá. Então, se você passar aí por um congestionamento ou estiver preso nele, se você vir alguma interdição, algum congestionamento além do normal, um acidente, qualquer coisa, manda aqui pro 3226-9490. Assim você ajuda os motoristas que estão rodando pelas ruas da nossa capital. Este é o Rota de Fuga, tá? Tem outras formas de você participar do programa. Você pode mandar o seu alô, você pode pedir a sua música e você pode

0: todos os dias. Tem uma pergunta especial aqui para puxar o assunto. 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A PUC Goiás puxa a pergunta de hoje. 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Hoje, 4 de maio, você sabe o que que nós comemoramos? Hoje é o dia do Star Wars, é o Star Wars Day, não é? É o May the Force. May the Fourth, no caso, é uma brincadeira que eles fazem com 4 de maio em inglês, que lembra muito aquela frase May the Force be with you, que é que a força esteja com você. Coisa de nerd, tá? Eu mesmo não entendo muito de Star Wars, não. Sei que tem gente que é fã desde criancinha. E é justamente sobre isso que nós vamos falar. Quero saber do que você é fã desde criança. Nunca abandonou. Não quero saber do que você era fã quando você era criança. Porque aí tem muita coisa, né? Mas não. Algo que te acompanha desde aquela época. E faz tempo, hein? Que eu sei. Manda pra cá respondendo do que você é fã desde criancinha. 3226-9490. Tá valendo o prêmio pra você. Tenho aqui ingressos para os cinemais. E tenho também voucher de R$100 pro Come Quieto. Tô esperando a sua mensagem,
1: né? 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
0: O cara fala tudo isso e de repente vem falar do trânsito, né? É uma ironia danada. Pois é, trânsito não tá aquelas coisas em Goiânia nessa segunda-feira não, viu? Começar falando da quarta radial, ali do Terminal Isidória até a Avenida Laudelino Gomes, completamente desagradável. Trânsito bem complicado do Terminal Isidória até a Avenida Laudelino Gomes, até aquela rotatória grandona lá, que você sabe qual é, né? Pra quem tá subindo a quarta radial, não tá legal. E a Avenida Mutirão com um acidente bem em frente ao Complexo Orion. Passou a Mutirão pra quem tá descendo, passou a Portugal pra quem tá descendo a Mutirão, um acidente ali que deve deixar o trânsito lento se não for resolvido rapidinho. 32269490 pra você responder a nossa pergunta de hoje. Hoje é o Star Wars Day, é o dia do Star Wars, fãs comemorando mundo afora, muita gente postando. Confesso que nunca me pegou muito, sei que pra muita gente isso é um crime. Digo mais, nunca sequer assisti nenhum filme Star Wars, tá? Fique com essa aí, talvez agora você goste um pouco menos de mim, talvez até goste um pouco mais, tanto faz. Quero saber de você, do que você é fã desde criancinha. Peguei esse tema porque Star Wars é uma coisa que muita gente gosta desde quando era criança, né? Então quero saber de você, se tem alguma coisa que você gosta também desde aquela época. Conta pra mim, vou começar com o Marcos.
2: Boa tarde, galera da Interativa. Marcos de Goiânia. Uma coisa que eu sou fã até hoje, desde a minha infância. É o Chaves. Chaves e sua turma.
0: É o Chavo de Lucho. O Chaves é bom demais, né? Impressionante como nunca perde a graça. Oi!
3: Salve, salve, galera da Interativa, salve, que é o Felipe. Salve, a coisa que Felipe. Eu sou fã desde pequenininho do desenho Dragon Ball Z.
0: Muito bom.
3: Cara, quando eu era pequenininho, tinha lá meus 9, 10 anos, você ia tão correndo da escola, tô picando, pulando gato, cachorro, atravessando rua correndo, sem olhar pros lados, só pra mim assistir. Ai, e ainda, por incrível que pareça, eu, depois de velho, e ainda assisto Dragon Ball Z. Valeu!
0: Se emociona, né? Tem gente que bota o tema do anime na entrada, no próprio casamento, aniversário, é uma loucura. O pessoal gosta. E o Eagle, hein?

0: Interativa e Wakan right now aqui no Inbox.
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0: sua infância. Eu, por exemplo, gosto muito dos Simpsons. Desde criança. Simpsons estreou em 89, né? Coincidentemente, o mesmo ano em que eu nasci. E desde criança, eu adoro, acompanho desde sempre, vejo todas as temporadas. Sou meio fissurado mesmo nos Simpsons. Tá aí uma coisa que eu sou fã desde criança. Vou lembrar outras. Com certeza tem bandas, né? Sei lá, filmes, tem mais coisa aí. Eu quero mesmo é saber de você. Do que você é fã desde criancinha, já que hoje é o Star Wars Day e tá aí uma coisa que tem muita gente que gosta desde aquela época, né?
1: Boa tarde, toda interativa.
0: Tudo bem?
1: Uma coisa que eu sou fã até hoje, desde quando criança, é do anime One Piece. E eu acredito que eu vou chegar na terceira idade.
0: Boa.
1: Fã.
0: Boa.
1: Hoje, 33 anos, assistindo One Piece desde os 10. Valeu!
0: Rafael Nogueira, One Piece. O João Gomes tem uma tatuagem do One Piece. O que é que você vai fazer com essa informação? Realmente não sei, mas acho que eu deveria trazê-la.
2: Oi. Fala, Jorge.
0: E aí, tudo bem?
2: É o Everton.
0: Oi,
2: então, cara, coisa que eu sempre fui fã, cara, sou fã até hoje, é de animes, cara.
0: Anime.
2: Principalmente Dragon Ball, velho. Sou fã, cara, até hoje. Não vou deixar de ser tão cedo. É nóis.
0: Muito anime pintando por aqui. Sabe outra coisa que eu lembrei? Que muita gente é fã desde sempre. É álbum de figurinhas, né? Porque agora tem aí o álbum da Copa do Mundo, que já tá uma febre, tá todo mundo postando as figurinhas, vamos trocar figurinha e tal e coisa. Tô vendo muito adulto envolvido. E eu me lembro, né, dos álbuns antigos de figurinhas, Cavaleiros do Zodíaco e tudo mais.
3: Fala, Johnny.
0: Aí,
3: tarde.
0: Tudo bem, lindo?
3: Cara, que eu gosto, assim, desde criança, que até hoje ainda gosto, é de carro. De modo geral, é carro. Sabe, eu sou muito apaixonado por carro.
0: Muito bom, muito bom.
4: Boa tarde, Johnny Botelho.
0: Tudo bem?
4: Que eu gostava quando era criança e gosto até hoje.
0: Ah.
4: É o Rei Leão, o filme do Rei Leão. Eu decorei todas as falas, porque na minha época... Ai, como eu tô velha. Na minha época, não tinha opção de vários canais, assim, né? Então... E aí eu colocava o filme todos os dias na hora do almoço pra eu ver. Com isso,
0: olha,
4: eu decorei.
0: Só.
4: Decorei as falas, decorei as músicas, enfim. Eu amo até hoje.
0: Mas é um filme maravilhoso demais, né? O Rei Leão e dali... E tem tantos personagens icônicos, né? É incrível, incrível. Tem um vídeo que eu adoro ver no YouTube, que é a comparação da primeira cena. Daquele filme original, o desenho com o remake que fizeram agora mais recentemente. Ah, é bom demais. Gosto muito também.
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Ativa e o Justin Timberlake, What Goes Around Comes Around. Agora 6:03, ótima tarde pra você. Rapaz, vai chover, hein? Por aqui o tempo fechou, e por aí, onde é que você tá? Aliás, manda recado aqui pro Rota de Fuga, daqui a pouco eu quero fazer um giro legal, né? Vai bater 6 horas daqui a pouquinho, eu quero fazer um giro no trânsito da capital aí, pra saber o que é que tá rolando. 3226-9490. Por enquanto, tem respostas para a nossa pergunta de hoje. Do que você é fã desde criancinha, né? Você gosta há muito tempo. Era criança, gostava, cresceu, continua gostando. Tipo Sandy.

0: foi falado no dia primeiro? Imagina.
1: Fala, Johnny Botelho, galera da Índia.
0: Tudo bem,
1: Johnny?
0: Rafael?
1: Negócio que eu sou fã desde pequeno, jogo até hoje, é o tal do videogame Street Fighter e Mortal Kombat.
0: Bom.
1: Dois jogos que eu gosto de jogar muito. Valeu, Rafael.
0: Videogame, tá aí uma coisa que realmente, né, cara, muito adulto, eu, inclusive, eu gosto desde criança. Que coisa, não? Era, tá certo isso? Era, é assim mesmo? Outro dia o Pablo postou um vídeo no Instagram que deu uma polemizada lá. Segundo ele, 18 anos é a idade limite pra alguém gostar de videogame. Eu discordo muito.
2: Fala, Johnny, boa tarde, beleza? É o Henrique aqui. E o que eu trago da minha infância, que não dispenso, é tudo relacionado a Super Nintendo.
0: Olha aí, mais
2: cara,
0: um
2: jogos
0: videogame
2: sensacionais. Eu ouvi Top Gear. Hoje o pessoal aí que toca violão fazendo essas versões das músicas de videogame e também os filmes, né, que vem com tudo sempre aí, esperando Mortal Kombat 2, e é isso, cara, forte abraço.
0: Valeu, Henrique, pois é, falar em filme da Nintendo, acho que ainda tá em cartaz, hein, atenção que tem ingressos dos cinemais aí, o filme do Super Mario, você conhece o Mario?

0: Air Grey, Shut Me Down, aqui no Inbox. 32269490 pra você participar comigo, inclusive Inbox. Rota de fuga. Contando no trânsito. Atenção, atenção, você que trafega pela T63 no sentido terminal Isidória. Ali já bem pertinho do Isidória. Pois é, perto daquela loja de materiais para construção, mas já bem chegando mesmo, informação de um acidente. Quem inclusive passar por lá, tiver jeito de contar se já foi resolvido, de todo jeito o trânsito tá bem lento, chegando ali no terminal Isidória. Para você na T63 sentido Isidória, um acidente já bem pertinho do terminal. Às vezes resolve rápido, né? Se resolver, você avisa. 32269490, não é só aqui pra riba que tá ruim, não. Lá pra baixo também tem problema.
1: Boa tarde, Oni. É o Adriano, rota de fuga aí, ó.
0: Vai, Adriano.
1: É. Avenida Paranaíba. Que com a Avenida Araguaia, entre a Araguaia e a Anhanguera.
0: Ah.
1: Totalmente travado.
0: Totalmente.
1: Cara, o motorista goianiense é difícil de trabalhar com ele.
0: Avenida Paranaíba, entre Araguaia e Anhanguera, totalmente travada. 32269490, continua mandando recado do trânsito e continua respondendo a pergunta de hoje para concorrer aos prêmios do programa, tá bom? A nossa pergunta é: do que você é fã desde criancinha? 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

0: Interativa, Timbaland, Kerry Hilson, D.O.E., The Way I Are. Vamos pro intervalo?
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0: vez mais doidão e fora desse planeta. Meu Deus! Você segue o Kanye West? Acompanha a vida do Kanye West? Não recomendo. 32269490 pra você responder a nossa pergunta de hoje. Hoje eu tô querendo saber do que você é fã desde criança. Hoje é o Star Wars Day, né? O May the 4th. E aí eu quero saber, né? Não sei se você é fã de Star Wars, mas de alguma coisa você é, desde aquela época. Do quê?
1: Fala, meu parça, beleza?
0: Tudo bem?
1: Ângelo Guapó, Brasil, mundo intergaláctico.
0: Opa!
1: Eu sou da geração anos 80. Sou um quarentão charmoso. E até hoje, eu sou um cara fanzaço de um quick morango com leite gelado. Pelo menos uma vez a semana,
0: bom,
1: eu tomo essa iguaria da minha infância.
0: Bom.
1: Valeu, tchau, obrigado.
0: Quick, outro dia eu achei... É o Iopro que não é o Iopro, é outra marca. Que tem gosto de quick, cara. Putz, agora tenho que lembrar, eu não lembro, mas era muito gostoso. Também tive boas lembranças. Ah, quick era bom demais, né? Meu Deus, tem umas coisas da infância que eu gosto ainda. Ainda existe cremogema? Saudades.
2: Fala, Johnny Botelho.
0: E aí, tudo bem?
2: Boa noite, Interativa. Boa noite a todos. Tá aí uma coisa que eu sou fã, Johnny Botelho.
0: Do
2: desde
0: quê?
2: Criancinha. Naquele tempo, né, tinha só o Super Nintendo.
0: Ah.
2: Não tinha nem feito o PlayStation 1. É jogar o Super Mario, né?
0: Oh.
2: É óbvio que jogo o Super Nintendo, mas no PlayStation, né? E só você adaptar e dá pra jogar normal, né?
0: Sim, sim.
2: Estilo pelo... pendrive.
0: Isso, tem uns stickzinhos que eles estão vendendo aí agora, que você coloca direto na TV, já viu? Você pluga ali atrás no HDMI da TV e pronto, cara, só ligar o controle e ser feliz.
3: Ô, DJ, não é problema não, velho. Não é problema não, é problema, velho, problema.
0: Eu falei problema? E você vai me desculpando aí. Às vezes sai mesmo, tá? Como é que eu vou te explicar agora, moça?
4: Fala, Johnny. Só pra avisar, sinal aqui da saída pra Trindade do viaduto. Sinais não estão funcionando. Aí junta a obra ainda.
0: Nossa.
4: Da GO060, tá só o ouro.
0: Saída para Trindade, trânsito complicado, informa nosso querido ouvinte. Atenção, você na saída pra Trindade. O Anderson Gigante tá dizendo que não tá legal. Tá dando problema, hein? Tá dando problema lá. Ô, moça, eu falo problema de vez em quando porque eu gosto. É fazendo uma graçola pra você, pra te ver sorrir. Aí você vai e fica chateada.

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aqui no 3226-9490. Atenção, que tem voucher do Comiquet pro Alan Marinho. Final do fone 7915. 7915. Alan Marinho, voucher do Comiquet pra você. Ingressos dos cinemais estão indo pro Daniel Fernandes. 1379 é o telefone dele. Daniel Fernandes. Levando aqui ingressos para os cinemais, tá bom? 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

0: 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Ó, inbox tá acabando, mas vem aí o bônus, tá?
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2: 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A partir de agora, uma hora direto, sem intervalos comerciais aqui na Interativa. E aí, tem o seguinte, tem o seu pedido também. Como é que funciona? É só você me contar qual é a música que você tá afim de ouvir nessa noite de segunda-feira. Aquela música pra começar bem a semana, sabe? Pois é, grava um áudio, manda aqui no WhatsApp Interativa. Além de ouvir o seu som, você ainda concorre ao prêmio no final do programa. Tenho aqui ingressos para o Cinemais. Tá afim? Manda mensagem!
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0: Interativa e o som do dia. Nossa senhora, Interativa e o som do Justin Bieber aqui no nosso bônus!
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0: Tá na hora de ativar pedido pelo 32269490. Lembrando que você concorre a ingressos para o Cinemais. Alô, quem
2: fala? Johnny Botelho. Fala, galera da Interativa. Aqui quem fala é Cleiton Rodrigues.
0: Fala, Cleiton.
2: Rapaz, se é pra pedir um sonzão, bora tocar um Queen aí. Pode ser qualquer uma que tá valendo, viu?
0: Que beleza.
2: E vamos concorrer a esse par de ingressos, rapaz. Quero assistir aí ao Rei do Pop, Michael Jackson. Boa. Bora, bora. Segundou, galera. Abraço.
0: Vamos assim, Cleiton.

0: doideira. Para, lembra muito, inclusive, o clipe original da Olivia. Bônus! Ele tá preparado, né? Já tá aquecido pra daqui a pouco mandar ver no Classic Hits aqui da Interativa. Então vou dar espaço pro Santê organizar os vinis, os CDs. E tô indo embora. Amanhã eu volto a partir das 5 da tarde pra mais uma edição do Inbox. Muito obrigado pela sua audiência. Ah, claro, antes de ir embora tem prêmio, né? Pra quem mandou mensagem aqui no 32269490, agora tem ingressos do Cinemais Maria Fernanda Viana. Alô, Maria Fernanda, final do fone 0416. Tá levando ingressos de cinema. Parabéns!
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Estamos na segunda-feira. E aí a gente fica naqueles preparativos para que seja uma semana incrível. Nada de esperar pela sexta-feira. Viva como se todos os dias fosse uma eterna sexta-feira, né? E hoje vou convocar todo mundo para ganhar aquele ingresso de cinema. Vários amigos já foram assistir aí Michael, filme do Michael Jackson. Estão falando bem, apesar da crítica ter descido, né? Ter sido várias críticas, o público em geral curtiu, tem curtido Michael, o filme que está em cartaz. Bora pro cinema? Então manda ver aí. Bom, essa música que nós vamos rolar agora do The Smith, né? Como é que é o nome? Rapaz, olha só, Big Mouth. Música do nosso cara, o Mercy. Tinha um apelido porque ele falava muito. Sabe aquele cara que criticava? Linguarudo? Pois é, essa música tem tudo a ver com isso. Um apelido pejorativo na época de Boca G.

0: perguntar. Se nos anos 2000 existia uma música ruim, como essa do Foo Fighters, o que você vai responder? Não existia música ruim nessa época, não, né? Foo Fighters, por exemplo, lá de 2003. Ei, coisa boa!
1: Fala, TH, aqui é a Camila, ouvindo você diretamente do Jardim América, e eu queria ouvir Sending All My Love, do Linear. Pode tocar aí? Valeu, André.

0: preciso nem dizer que eu ouvia muito essa em 2001, Linkin Park in the End, uma das mais pedidas, inclusive no radio aqui 949. Tá faltando o seu pedido, valendo ingresso para cinema 32269490, se joga, bora estar, tá? Nossa segunda hora, começar bem com música velhinha. 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

0: Boa noite, Interativa. Toca a minha história aí. Pump Up the Jam, Technotronic. Essa música foi lançada em 1989 e foi um marco da House Music. Tirou a House Music do underground e levou pro mainstream. É nóis, tamo junto. Abraço. Jorge Augusto, motorista de aplicativo.
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1: Extreme! Cara, essa música dos anos 90, você acredita que quase não foi lançada? Ainda bem, porque a gravadora achava que a música era muito suave, aquela versão acústica e tal. Principalmente porque a banda era focada naquele som do rock, funk, metal mais pesado e tal. E aí, que bom, né, que foi lançado, porque se tornou hit global, number one na época. É isso. Deixa eu contar aqui pro nosso ouvinte aqui que ele tá ganhando ingressos pra cinema. Parabéns, meu caro. Tá na mão pra você, Randel Oliveira. Vou jogar aqui pra você os ingressos pra você pegar um cineminha. Vem aí a Voz do Brasil no rádio. Mas se liga aí, vamos pra internet, porque eu tô ao vivo por lá no interativofm.net, aplicativo, em todas as plataformas.